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1: 10 horas.
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1: 11:03.
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feliz de estar aqui e sempre como se fosse a primeira vez, né? É como se o tempo não tivesse passado, assim como as canções de amor que não passam, né? Como já indagava o mestre Carlos Drummond de Andrade, para quem ama, o tempo passa. Não passa o abismo do coração, lá dentro perdura a graça do amor, florindo em canção. O tempo nos aproxima cada vez mais, nos reduz a um verso e uma rima, de mãos e olhos na luz. Não há tempo consumido, nem tempo a economizar. O tempo é todo vestido de amor e tempo de amar. O meu tempo é o teu, amada. Transcendo em qualquer medida, além do amor não há nada. Amar é um sumo da vida. São muitos os mitos, são mitos de calendário. Tanto o ontem como agora, e o teu aniversário é um nascer a toda hora. Puxa, isso aí arrebenta qualquer um, né? E o nosso amor que brotou do tempo não tem idade, pois só quem ama escutou o apelo da eternidade. Como vai você? Eu preciso saber da sua vida.

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1: Cheguei!
2: Alô, alô!
1: Tudo bem?
2: Que espetáculo! Bem-vinda à nossa loucurinha!
1: Eba, coisa boa!
2: Que bom! Vim falando tanto dia, o dia chegou, né?
1: Nossa,
2: que maravilha! Que só de mim!

0: Bravo.
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0: Obrigado, gente. Incrível.
1: Obrigado, meu parceiro.
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3: 11:55.

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0: 89.
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0: Boa noite, Uberlândia! Faz barulho aí, Uberlândia, que eu quero ouvir!
1: Que coisa linda, galera!
2: Obrigado. Meia-noite e 20. 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
3: 12:36.
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1: Meia-noite 42.
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0: Coisa linda.
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0: Quem tá feliz dá um grito! Rio Negro e Solimões!
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3: 1:04.
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0: 1:12. 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

0: Gaúcho!
1: Lobereira!
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1: 1h32.
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1:39. 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

0: 10h53.
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1: 2:02.
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0: Uma salva de palmas pra Yasmin Santos.
1: Yasmin Santos.
2: Yasmin Maria.
3: Muito bom, Yasmin.
1: Que energia linda.
3: Obrigado, meu amor. Que Deus te abençoe.
2: Obrigado pelo convite, tá?
1: A gente que agradece.
2: Realização
1: que Deus abençoe
2: de um grande
1: muito.
2: Sonho estar aqui com vocês.
1: Obrigado por ter vindo a brilhantar essa noite com a gente.
2: Muito.
1: Amém. Tamo Amém. Junto. Conta com a gente sempre. Faz muito barulho pra Yasmin Santos, por
2: muito
1: favor,
2: obrigado,
1: gente.
2: São Paulo.
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2:12. 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

0: Uma salva de palmas pro Murilo Ru.
1: Valeu, Goiânia.
2: Valeu, Murilo.
1: Que delícia, tamo cara. Junto. Tem que respeitar.
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1: 3 horas.
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0: Obrigado, Goiânia!
1: 15 e 14.
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1: 3:31.
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0: 4 e 17.
1: Senhora, quem nunca viveu um amor abusivo? 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
3: 4:22.
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0: mundo vai. 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

0: 4:29. 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

0: 4h49. 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
1: Aí, Júnior, o que será que tinha naquele áudio, hein, meu irmão?
2: César, eu também quero saber, velho.

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0: 5:31.
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1: 5:58.
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5: Em nome do Pai, do Filho e do Espírito Santo. Amém. Bom dia, meu irmão, minha irmã. Que a paz do Senhor esteja contigo. Espero que você esteja bem e em paz. Onde está teu coração, está teu tesouro. O tesouro está onde está seu coração? É o contrário. O seu coração esteja em Jesus. Ele fala do reino de Deus e

compara um tesouro que é descoberto, está em Mateus capítulo 13, versículos 44 e 46. De todas as situações, podemos tirar lições importantes desta passagem para este dia, para a sua vida. Ou seja, para nos ajudar a fazer as boas escolhas e percorrer não o caminho mais fácil, mas o caminho mais verdadeiro e seguro que nos trará a felicidade. Os pedaços de felicidade que almejamos, o caminho que nos coloca na rota de Deus e nos insere na família dos homens e das mulheres de fé. Fazer escolhas pode tornar-se às vezes doloroso, porque ainda não vemos claramente as consequências do caminho que vamos trilhar. Ainda assim, é bom que saibamos que a vida, ela avança e que podemos, às vezes, nos tornar vítimas da história, do tempo, das circunstâncias, ou podemos nos tornar autores da nossa vida, fazedores do nosso tempo, construtores da nossa história. Desde logo, saibamos que há riscos. Pode haver sangue, sacrifício e sofrimento. Podemos não acertar no primeiro momento. Podemos ir para um caminho paralelo que não nos leva a parte nenhuma ou por um atalho. Podemos ter que voltar atrás, mas também isso pode nos ajudar a descobrir o caminho que melhor nos aproxima dos outros e de Deus. Aprender as lições de cada escolha, lições para acolher as situações e saber discerni-las. Encontrar o tesouro é apenas a primeira etapa, é o começo. É muito bom, traz alegria. Vendemos tudo o que temos, dispensamos tudo o que nos pesa na viagem. Voltamos para esconder o tesouro. O silêncio faz nos compreender, muitas vezes, aquilo que é essencial, o que é acessório, aquilo que é indispensável. O tesouro que encontramos leva-nos ao despojamento, à vida interior. E nós temos que ficar atentos, porque antes da descoberta de apreciarmos o dom de Deus, muitas vezes nós sabemos valorizar o essencial, que é invisível aos olhos, mas não ao coração. Deus te abençoe. Ave Maria, cheia de graça, o Senhor é convosco. Bendita sois vós entre as mulheres, e bendito é o fruto do vosso ventre, Jesus. Santa Maria, Mãe de Deus, rogai por nós, os pecadores, agora e na hora de nossa morte. Amém. Pai nosso que estais no céu, santificado seja o vosso nome. Venha a nós o vosso reino. Seja feita a vossa vontade, assim na terra como no céu. O pão nosso de cada dia nos dai hoje. Perdoai as nossas ofensas, assim como nós perdoamos a quem nos tem ofendido. E não nos deixeis cair em tentação, mas livrai-nos do mal. Amém. Nossa Senhora da Saúde, rogai por nós. O Senhor te abençoe e te ilumine. Que você, nesse dia, possa fazer a diferença, meu irmão e minha irmã. Por isso, oremos. Deus de amor e de bondade, iniciando este dia, eu rogo por tua proteção, cubra nossos lares, nossos familiares com a sua mão misericordiosa. Ajude-me a lembrar que tudo que aconteceu comigo hoje tem um propósito e que não há nada que o Senhor não possa resolver. Abençoa cada passo, cada decisão tomada e concedei-me saúde e tranquilidade diante dos meus desafios. Pai, cuida do nosso Brasil, das nossas instituições, das decisões tomadas e principalmente cuida de cada brasileiro que necessita de ti para superar os desafios diários. Gratidão, meu Deus, pela força e alegria que vem de ti e que eu permaneça na tua paz, assim seja. Amém. E desça a bênção do Senhor Deus sobre a sua vida. Ele esteja atrás de ti para te proteger, ao seu lado para te acompanhar, acima para te iluminar, dentro do seu coração para te santificar
e à sua frente para te guiar. Que dessa bênção de Deus todo amoroso sobre a sua vida, o Deus que é Pai, Filho e Espírito Santo. Amém. Fique na paz do Senhor e tenha um excelente dia.

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0: Obrigado!
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1: 6h41.
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3: 6h57.
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7 horas em Campos do Jordão, muito bom dia. Começou, está no ar mais uma edição do Jornal da Campos FM. Aqui você fica sempre bem informado, bem informada sobre tudo o que acontece em Campos do Jordão, no alto da Serra da Mantiqueira. Jornal da Campos FM tem produção e apresentação deste amigo de vocês, jornalista Cláudio Borges. A direção geral é dele, Cícero do Forró. Alô, Cícero! Bom dia! Bom dia, Maria das Graças. Alô, Graça, alô, Gracinha, Cicinho, Giovanni Ferreira, toda a família, bom dia! Bom dia, família 104.9, comunicadores, radialistas, jornalistas, aqueles que fazem desta rádio líder absoluta de audiência no alto da Serra da Mantiqueira. Bom dia, Vander Vieira. Vander Vieira, que me sucede daqui a pouco, vem logo na sequência, como show da manhã, o maior programa aqui do rádio, né? São 4 horas de duração com muitas atrações, desde as 8 horas da manhã até o meio-dia. Vander Vieira comanda a festa com simpatia, com alegria e com a sua participação direta através do WhatsApp da Campos FM. Tem o Fofocando, as fofocas aí do mundo artístico, tem o Astral do Dia, muitas atrações com Vander Vieira, das 8 da manhã até as 12 horas, até o meio-dia, quando chega ele, João Araújo. Alô, João, bom dia, João Araújo, das 12 até as 14 horas, almoçando com música. É, muitas atrações também, músicas de primeiríssima qualidade, entrevistas, a palavra de Deus ao seu coração, os mais lindos louvores e a simpatia e alegria de João Araújo, logo mais a partir aí das 12 até as 14 horas, quando eu volto no show da tarde. Às 16 horas tem Sidney Silva e a super tarde, a geração sertaneja. Alô, Sidney Silva, bom dia, excelente quarta-feira para você, companheirão Sidney Silva. Aquele abraço, bom dia aos nossos companheiros do final de semana, Tony Charles, Janu Santos e o Juninho Melo, né? O Tony toca tudo logo no início da manhã de sábado. Alô, Tony Charles, poeta, chefe de cozinha, comunicador, né? Ele é multifacetado, né? Tem várias funções e todas faz com maestria, né? É o nosso querido Tony Charles, um grande abraço, viu, Tony? Janu Santos, sertanejão bom demais, um dos maiores comunicadores do rádio, Janu Santos, aos sábados aqui também na programação da Campos FM, e aos domingos tem ele, Juninho Melo, comandando o programa da Igreja Católica. Todos os colegas, companheiros, radialistas, jornalistas, comunicadores, locutores da Campos FM, muito bom dia aos nossos apoiadores culturais, lojistas, comerciantes, empresários, é, aqueles que nos dão o apoio, que é fundamental para que nós estejamos no ar diariamente, todos os dias, de segunda a segunda, de domingo a domingo, todos os dias, de forma ininterrupta, 24 horas por dia, 7 dias por semana, 30 dias por mês, 365 dias por ano, de forma ininterrupta. Rádio Campos FM traz música, alegria, informação, notícia, entretenimento, promoções, prestação de serviço, utilidade pública, tudo isso e muito mais graças, claro, à direção da rádio, aos comunicadores que aqui estão, mas também aos nossos empresários, lojistas, comerciantes de nossa cidade, que nos dão esse apoio cultural que é fundamental para a nossa continuidade, para a nossa existência. Você, empresário, lojista, comerciante, ótima quarta-feira, excelentes negócios, ótimas vendas. Bom dia a você, meu amigo, minha amiga, meu irmão, minha irmã. Alô, vovô, alô, vovó, onde quer que você esteja, em casa, na rua, no trabalho, no automóvel, levando a gente de carona, muito obrigado, viu? Pelo carinho da sua audiência, pela sintonia, pela preferência, viu? Uma excelente, fantástica, incrível, maravilhosa quarta-feira a você que nos acompanha no 104.9 do seu aparelho de rádio
ou através online, no site, no aplicativo, na live, nas várias possibilidades de audição que você tem para acompanhar a melhor programação, a programação da Campus FM, a mais alta emissora de rádio do Brasil. Então, onde quer que você esteja, descansando, trabalhando, né? Trabalhou durante a madrugada, encerrou o turno, está encerrando, está voltando para casa, vai descansar. Você que vai trabalhar daqui a pouco a partir das 8, 9, 10 horas da manhã, um excelente dia, que seja um dia de alegrias, de paz, de amor, de vitórias, e que Deus esteja presente na vida de todos vocês, derramando uma chuva de bênçãos a todos. Muito bom dia! Música.

Agora 7:06, hoje é quarta-feira, 5 de agosto de 2026. Estamos no dia de número 217 do ano. Faltam 148 dias para 2017. A frase do dia hoje: nem toda paz é ausência de problemas, mas toda paz requer controle sobre as reações. Nem toda paz é ausência de problemas, mas toda paz requer controle sobre as reações.

Vamos às efemérides alusivas ao dia de hoje. Hoje é dia da ostra, dia da saúde, dia da farmácia, dia da roupa íntima, dia do blogueiro, dia do patologista, dia do pimentão verde, dia da vigilância sanitária. Essas as efemérides alusivas a esta quarta-feira, as comemorações do dia.

Vamos à previsão do tempo para esta quarta-feira. Muito bem, segundo a meteorologia, hoje teremos um dia de sol. Aliás, o astro rei, o sol, já deu o ar da sua graça nessa manhã. Bem-vindo, sol! Dia de sol, mas com algumas nuvens no céu jordanense, teremos períodos de tempo nublado ainda no dia de hoje, segundo a meteorologia. Noite com muitas nuvens, mas não chove. A temperatura variando entre a mínima de 10 e a máxima de 22 graus. A velocidade dos ventos em 7 quilômetros. O sol nasceu às 6 horas e 34 minutos e vai se pôr às 17 horas e 42 minutos. Estamos na fase da lua cheia. Agora 7 e 9.

0: Defesa Civil informa.
1: Nesta quarta-feira, dia 5, o cenário começa a mudar, com um aumento da instabilidade no estado. No decorrer do dia, volta a chover na forma de pancadas isoladas nas regionais que fazem divisa com Paraná e nas regionais de Sorocaba, Campinas e Bauru. Essas pancadas possuem curta duração, mas não se descarta a ocorrência de chuva forte e temporais isolados. Os maiores volumes ficam concentrados entre as regionais de Marília e do Vale do Ribeira, onde a situação é de atenção. Enquanto isso, nas regionais mais próximas à divisa de Minas Gerais, o tempo segue firme e bastante seco, com umidade baixa predominando e alto risco de queimadas.
0: Defesa Civil do Estado de São Paulo.
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3: Agora 7:13, 7:13 agora. Centro de Controle de Zoonoses de Campos do Jordão promove campanha de castração de cães e gatos. O Centro de Controle de Zoonoses realiza, pelo menos uma vez por mês, a campanha de castração de cães e gatos. O objetivo no mutirão de cirurgias é garantir o controle populacional. A presença de animais em situação de rua é uma realidade em praticamente todos os municípios. A campanha é muito importante porque reduz o abandono, além de proporcionar bem-estar, explicou a veterinária Daniela Machado da Cruz, chefe do Centro de Controle de Zoonoses. Além de controlar a reprodução, a cirurgia de esterilização de cães e gatos é eficaz também na prevenção e redução de diversas doenças como infecções e alguns tipos de câncer. O procedimento é simples, rápido e seguro. Nas fêmeas, são retirados o útero e o ovário e nos machos, os dois testículos. Mas os benefícios vão além da saúde. A castração também ajuda a reduzir comportamentos relacionados ao cio, fugas e brigas entre animais, proporcionando mais qualidade de vida, afirmou a doutora Daniela Cruz. os cães e gatos ficam mais calmos, melhorando o convívio com os tutores e com outros pets. O mutirão de castração é realizado mensalmente com cerca de 200 cirurgias pré-agendadas. Não é possível chegar na hora e entrar na fila porque o procedimento exige uma preparação. Afinal, o animal precisa passar por uma avaliação clínica e também estar em jejum. Podem solicitar o agendamento moradores de Campos do Jordão que atendam aos critérios estabelecidos pelo Programa Municipal de Castração, que busca atender principalmente as pessoas que mais necessitam. As vagas são preenchidas por ordem de inscrição, que deve ser feita pelo WhatsApp 12-3662-2998. 12-3662-2998. O tutor vai receber um link para o cadastro. No prazo de aproximadamente um mês ou menos, ele é chamado para assinar o termo de autorização, explicou a chefe do Centro de Controle de Zoonoses. O procedimento também exige que o animal esteja saudável, tenha entre 7 meses e 8 anos de vida e peso entre 5 a 20 quilos. Os cães devem ser levados com coleira e guia e os gatos em caixa de transporte. A castração é um ato de responsabilidade e cuidado com os animais, ressaltou a doutora Daniela Cruz. Importante comparecer no agendamento para garantir o bom andamento da campanha, concluiu a doutora. Agora 7:16.

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1: Sete horas e 17 minutos. Operação Inverno termina com 31 prisões, queda na criminalidade e reforço na segurança para até 3 milhões de turistas da Serra da Mantiqueira. 3 milhões de turistas que passaram aqui pelas cidades da Serra, né? Campos do Jordão, Santo Antônio do Pinhal e São Bento do Sapucaí. Após 40 dias de atuação intensiva na Serra da Mantiqueira, a Polícia Militar do Estado de São Paulo encerrou, na última segunda-feira, a Operação Inverno 2026. A ação reforçou o policiamento em Campos do Jordão, São Bento do Sapucaí e Santo Antônio do Pinhal, municípios que concentram um grande fluxo de turistas durante a temporada de inverno. Ao longo da operação, cerca de 500 policiais militares foram mobilizados em um esquema integrado de segurança que reuniu unidades especializadas como o 3º BAEP, Policiamento de Choque, Policiamento Rodoviário, Policiamento Ambiental, Corpo de Bombeiros, Comando de Aviação com Helicóptero Águia, Equipe de Drones do Copom e cadetes da Academia de Polícia Militar do Barro Branco. A operação também contou com apoio da Polícia Civil e de outras forças de segurança municipais e federais. De acordo com o balanço divulgado pela corporação, a região recebeu entre 2,5 milhões e 3 milhões de turistas durante o período da operação. Entre os resultados obtidos estão a prisão em flagrante de 31 pessoas, a recaptura de 9 procurados pela Justiça, a apreensão de 6 adolescentes por atos infracionais, além da retirada de 3 armas de fogo de circulação e da apreensão de 8 quilos de drogas. A Polícia Militar também destacou a redução dos índices criminais ao longo da temporada de inverno. Segundo a corporação, o planejamento operacional combinou policiamento ostensivo, ações preventivas, tecnologia e integração entre diferentes forças de segurança, garantindo maior cobertura nas áreas de maior circulação de pessoas e nos principais pontos turísticos da Serra da Mantiqueira. Apesar do encerramento da Operação Inverno, o Comando de Policiamento do Interior informou que manterá o reforço estratégico no policiamento preventivo e ostensivo da região, especialmente em períodos de maior movimento turístico, com o objetivo de preservar a segurança de moradores e visitantes. A avaliação da Polícia Militar é de que a Operação Inverno 2026 atingiu seus principais objetivos, consolidando um ambiente mais seguro durante a temporada de inverno para moradores e turistas. Agora 7:20.

7:20 agora. Polícia Civil solicita análise em celulares de ex-ator da Globo, preso por suspeita de estupro de vulnerável. Investigação busca novas provas após prisão preventiva de Marcos Furlan em Pindamonhangaba. Defesa nega o crime. A Polícia Civil de Pindamonhangaba solicitou a perícia no aparelho celular do ator jordanense Marcos Furlan, de 48 anos, preso em flagrante sob suspeita de estupro de vulnerável. O investigado, conhecido por atuar na série Aline da TV Globo, teve a prisão convertida em preventiva pela justiça após os fatos registrados no último domingo, dia 2. O objetivo dos investigadores é extrair dados que possam trazer novos elementos ao inquérito. O caso aconteceu durante uma festa de aniversário infantil em uma residência local. De acordo com o boletim de ocorrência, a vítima é um menino de 5 anos, diagnosticado com transtorno do espectro autista. A mãe da criança relatou ter ouvido gritos vindos de um dos quartos onde o filho dormia. Ao acender a luz do cômodo, ela flagrou o suspeito sem roupas ao lado do garoto, que também estava nu. Uma testemunha que entrou no local na sequência confirmou o cenário aos policiais. Ainda conforme o registro oficial, o ator se recusou a sair da casa no momento do flagrante e alegou inocência aos familiares da vítima. O menino foi levado pela mãe a uma unidade de saúde após reclamar de dores na região anal. Um laudo pericial inicial foi realizado, mas não apontou lesões físicas aparentes na criança. O caso segue sob segredo de justiça para a proteção do menor e os dispositivos eletrônicos apreendidos devem passar por varredura técnica nos próximos dias. Agora 7:23.

0: 7h23, mudando de assunto. Contagem regressiva para torneio internacional de tênis feminino em Campos do Jordão. Há menos de uma semana do início da competição, Campos do Jordão se prepara para voltar ao calendário do tênis internacional. Entre segunda-feira, dia 10 e segunda-feira, dia 24, o Tênis Clube de Campos do Jordão, localizado no bairro Capivari, centro turístico da cidade, receberá duas etapas consecutivas do ITF Women's World Tennis Tour W15, torneio oficial, válido para o ranking mundial da WTA. As competições reunirão atletas profissionais do Brasil e de diversos países em busca de pontos importantes para suas carreiras. Cada etapa distribuirá $15 mil em premiação, totalizando $30 mil ao longo das duas semanas, cerca de R$ 156 mil na cotação atual. O circuito da ITF é reconhecido mundialmente como a principal porta de entrada para atletas que buscam chegar aos maiores torneios do planeta. Muitas das jogadoras que hoje disputam Wimbledon, Roland Garros, US Open e Australian Open iniciaram suas trajetórias em competições desta categoria. A realização de duas etapas consecutivas em Campos do Jordão marca o retorno da cidade ao circuito internacional da modalidade e permitirá ao público acompanhar de perto atletas em ascensão no cenário mundial. Com a confirmação da Federação Internacional de Tênis e da Confederação Brasileira de Tênis, Campos do Jordão reafirma sua tradição na modalidade e volta a sediar uma competição oficial de alcance internacional, reforçando seu histórico como palco de grandes eventos esportivos na Serra da Mantiqueira. Agora 7h26.
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0: Última chance. Inscrições para alfabetização de adultos termina hoje em Campos do Jordão. Termina nesta quarta-feira, dia 5, as inscrições, ou terminam, não é? Nesta quarta-feira, dia 5, as inscrições para a oficina gratuita de alfabetização de adultos promovida pela AMI Campus, em parceria com o Instituto Federal de São Paulo, Campos do Jordão. A iniciativa oferece 20 vagas para moradores que não tiveram a oportunidade de aprender a ler e escrever. As aulas começam amanhã, às 19 horas, no Instituto Federal. As atividades serão ministradas por estudantes do sexto semestre de licenciatura em pedagogia. Serão realizadas 10 vivências presenciais entre agosto e novembro, e os inscritos deverão participar de todos os encontros. A programação está prevista para os dias 6, 13 e 27 de agosto, 3, 10 e 24 de setembro, 8 e 15 de outubro e 12 e 26 de novembro. A oficina busca promover inclusão, autonomia e qualidade de vida por meio do aprendizado da leitura, da escrita. Da leitura e da escrita, né? Os interessados devem entrar em contato com a AMI Campus pelo WhatsApp 11 98665-1247. 11 98665-1247 até hoje. Hoje é o último dia. Na mensagem, é necessário escrever alfabetização de adultos e informar nome completo, data de nascimento, telefone para contato. os encontros acontecerão no Instituto Federal de Campos do Jordão, localizado na rua Monsenhor José Vita, 280, em Abernésia. A organização também pede a colaboração da comunidade para que a oportunidade chegue às pessoas que ainda não sabem ler. Quem conhecer algum adulto que possa se beneficiar da oficina pode repassar pessoalmente as informações e ajudar no processo de inscrição. Inscrições que terminam hoje. Ontem, inclusive, houve uma entrevista no programa do João Araújo falando sobre esse assunto, não é? Então, vamos preencher essas vagas. Você que conhece pessoas adultas, né? Pessoas que não tiveram oportunidade, que ainda não sabem ler, né? Quem conhece algum adulto que possa se beneficiar aí dessa oficina, pode repassar pessoalmente as informações e ajudar no processo de inscrição através do contato aí da AME Campos pelo WhatsApp 11, é 11, não é 12, é 11, prefixo 11, 9-8665-1247. Repetindo, 9-8665-1247. Até hoje, quarta-feira. Na mensagem é necessário escrever alfabetização de adultos e informar nome completo, data de nascimento e telefone para contato. Agora, 7:30. Vamos a um rápido intervalo. Já já mais notícia e informação no Jornal da Campus FM. Até já.

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6: 7:33.
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5: Sete horas e 36 minutos, 7:36, voltamos.

7h36, atenção para as oportunidades de emprego, né? As vagas do PAT, Posto de Atendimento ao Trabalhador de Campos do Jordão. Novas oportunidades de emprego. O PAT está com vagas disponíveis nesta semana. Confira as funções e procure o posto para consultar os requisitos e receber as orientações para sua candidatura. As vagas estão sujeitas à disponibilidade, podem ser alteradas, né, a qualquer momento. As vagas disponíveis no PAT, Posto de Atendimento ao Trabalhador de Campos do Jordão, hoje são atendente de farmácia, balconista, auxiliar de limpeza, auxiliar de linha de produção, auxiliar de logística, manicure e pedicure. O PAT, Posto de Atendimento ao Trabalhador de Campos do Jordão, fica ali no polo de estacionamento em Abernésia.

0: Agora 7h38.
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0: Você quer parar de fumar? Você não precisa enfrentar esse processo sozinho. O grupo Respirar é Viver oferece acolhimento, escuta e acompanhamento multiprofissional para quem deseja abandonar o cigarro e cuidar melhor da saúde. É só chegar, não precisa de encaminhamento. O início do grupo será no dia 10 de agosto, início das reuniões, no dia 10 de agosto, portanto, deste ano de 2026, né? 10 de agosto, às 9 horas da manhã, na rua Manuel Pereira Alves, número 20, em Abernésia, no polo de estacionamento. Maiores informações através do 3664-2599, 3664-2599. Mais uma de esportes. Campos do Jordão é campeã paulista. Olha só, hein? Campos do Jordão é campeã paulista. A equipe feminina de atletismo conquistou o título da primeira divisão apenas um ano após a filiação do município à Federação Paulista de Atletismo. A campanha teve grandes resultados. Ouro no revezamento 4x400 misto. Daiane no lançamento do dardo. Daiane nos 200 metros rasos. Maria Yara nos 5 mil metros. E Renan nos 3 mil metros com obstáculos. A delegação jordanense também alcançou o quinto lugar na classificação geral masculina e o quarto lugar geral nas equipes, quarto lugar geral por equipes. Parabéns aos atletas, à comissão técnica e aos familiares e a todos que contribuíram, né, para essa conquista inédita do esporte jordanense. Equipe feminina de atletismo de Campos do Jordão conquistou o título da primeira divisão. Campos do Jordão, campeão paulista, apenas um ano após a filiação do município à Federação Paulista de Atletismo. Agora 7h41.

Muito bem, 7 horas e 42 minutos em Campos do Jordão, 7h42. E no último domingo, dia 2 do mês de agosto, no último domingo agora, dia 2, o Conselho Municipal dos Direitos da Criança e do Adolescente, o CMDCA, realizou em Campos do Jordão a eleição para a escolha de membros suplentes do Conselho Tutelar, que são chamados quando há vacância ou afastamento dos conselheiros titulares. Todos os candidatos maiores de 21 anos tiveram que atender a vários critérios, entre eles possuir o ensino médio completo e comprovar experiência de no mínimo 6 meses em trabalhos com menores e suas famílias. A votação aconteceu na Sociedade de Educação e Assistência Frei Orestes, em Abernésia, no último domingo, entre 8 da manhã e 17 horas. Puderam votar aí nas eleições dos suplentes do Conselho Tutelar eleitores portanto, estavam aptos, não é, a essa votação. A eleição de suplente de Conselho Tutelar é parecida aí com o processo eleitoral para a escolha de prefeitos e vereadores. A votação aconteceu de forma manual, com a utilização de cédulas elaboradas pela Comissão Especial Eleitoral. O suplente do Conselho Tutelar, o suplente, substitui os conselheiros titulares durante as férias, licenças ou impedimentos, vacâncias ou afastamentos. Ele trabalha seguindo rigorosamente os mesmos deveres, regras e vedações que a função exige. A dedicação é exclusiva com jornada de trabalho de segunda a sexta-feira, das 8 da manhã às 5 horas da tarde, e remuneração proporcional aos dias trabalhados, com um adicional de risco de vida de 20%.

0: foram os seguintes os votos, não é? Para os conselheiros tutelares, para os suplentes de conselheiros tutelares em Campos do Jordão. O resultado definido é o seguinte: a apuração para o suplente do conselho tutelar registrou 188 votos. A classificação foi a seguinte: em primeiro lugar, a candidata mais votada a suplente do Conselho Tutelar de Campos do Jordão foi Angelita Aparecida dos Santos, que obteve 88 votos. Adriana Raimunda Ferreira, com 49 votos, foi a segunda colocada. Em terceiro lugar ficou Denise Pires da Silva Souza, com 33 votos. Já Daniel Luiz Augusto ficou na quarta colocação, obtendo 18 votos. Não foram registrados votos brancos ou nulos. Agora, 7h45. Sua empresa está pronta para vender ao setor público? Prefeituras e outros órgãos públicos contratam produtos e serviços de empresas de diferentes portes. Para ajudar os pequenos negócios a entender esse mercado, o SEBRAE oferece a capacitação gratuita Como Vender para o Setor Público. Durante o curso, você vai aprender como encontrar oportunidades de contratação, como funciona o pregão eletrônico, quais documentos são necessários, como formular lances com atenção aos custos e à margem do negócio. O curso acontece nos dias 10 e 12 de agosto, das 19 às 21 horas, online, pelo YouTube do SEBRAE. A participação é gratuita. Para se inscrever, entre no Facebook da Prefeitura de Campos do Jordão, onde o link está disponível. Agora, 7h46. Da vitrine ao sucesso, como a Shen conecta sua marca a milhões de clientes. Quer entender melhor como vender pelo marketplace da Shen? Nesta transmissão online e ao vivo, o especialista Thiago Farrá apresentará orientações práticas para estruturar a presença da sua marca na plataforma, ampliar a visibilidade dos produtos e melhorar os resultados de vendas. Durante o encontro, você vai conhecer estratégias para alcançar novos clientes, formas de destacar sua marca no marketplace, processos para organizar e ampliar as vendas com segurança. É dia 28 de agosto, quinta-feira, às 19h30, online e ao vivo. Realização do SEBRAE e da Shen. As vagas são limitadas. As inscrições podem ser feitas através de um link disponibilizado no Facebook da Prefeitura de Campos do Jordão. Agora, 7 horas e 48 minutos. Muito bem, 7 horas e 48 minutos. 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Agora 7h51, hora do bom dia dos nossos ouvintes, das nossas ouvintes amigas. Muito bem, registrando aqui o bom dia, deixa eu ver aqui quem está mandando. Isaltina, oi Isaltina, bom dia para Isaltina, o Fernando lá em São Bento do Sapucaí, também na nossa audiência, a Rita Maria, o Genésio Paraná, lá do Monte Carlo, né? Quem mais? A Ana Maria de Souza. Oi, Ana. Obrigado, hein, pelo carinho da audiência sempre da Ana Maria de Souza. Quem mais está aqui com a gente? Como diz aí o Sidney Silva, é muita gente ouvindo a gente. Vamos registrando aqui o bom dia dos nossos amigos e das nossas amigas. A Maria Eunice Prado diz: bom dia, amigo, Deus abençoe o seu dia, o seu trabalho, amém, igualmente para você, viu, Maria Eunice. Eliane Santos manda também o seu bom dia Eliane Santos. A Márcia Alves Rodrigues, Lucas Marcelo, alô Lucas, bom dia. A Ana Maria, o Leandro Barros diz: bom dia para todos, que as bênçãos de Deus estejam sempre em cada um, amém. A Vilma Maria diz: bom dia, querido amigo, que o nosso dia seja abençoado e repleto de realizações. Amém, Vilma Maria. Yolanda Ribeiro diz: bom dia, que Deus abençoe o nosso dia. Amém, diz a Yolanda Ribeiro. Bom dia da Maria de Fátima, Fatinha, Analice Lemes, Claudete Chagas, Sônia Maria, Pedrão Inácio, Ana Maria Miranda, Lídia Aquino, Fátima Prado Pérez, Isilda Santos, Wanda Cardoso, Silvia Fernandes. Opa, quanta gente, hein? Mandando aí o seu bom dia nesta manhã de quarta-feira. O Genésio Paraná disse: olá, Cláudio Borges, bom dia. Estou passando para desejar uma excelente quarta-feira para todos nós, guri, diz o Genésio Paraná. Obrigado, viu, Genésio? Bom, acho que falei de todos. Muito obrigado a todos pelo carinho aí da audiência. Termina aqui mais uma edição do Jornal da Campus FM. Nós voltamos com o jornal, se Deus quiser, amanhã às 7 horas da manhã. Eu retorno logo mais às 14 horas no Show da Tarde. Vander Vieira está chegando para comandar o Show da Manhã. E depois, às 12 horas, tem o João Araújo almoçando com música. Muito obrigado a todos pela audiência. Excelente quarta-feira. Fiquem com Deus, fiquem com Wander Vieira e até logo mais à tarde, se Deus quiser. Bom dia a todos.
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3: 7:57.
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0: lindo, abençoado, maravilhoso dia, Campos do Jordão. Bom dia, Campos do Jordão, Santo Antônio do Pinhal, São Bento, Sapucaí, Sapucaí Mirim, Paraisópolis, Brasópolis, Delfim Moreira, Venceslau Brás, sul de Minas Gerais.
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0: Peço licença ao senhor e à senhora para poder entrar em sua casa, em seu trabalho, em sua vida. Benção, minha mãe! Ótimo dia! Bom dia, Abernésia! Hoje é dia de feira ao lado do Mercado Municipal. Bom dia a todos os feirantes, consumidores. Fala de Saveiro, bom dia! Vamos abrir a taberna, meu irmão! Bom dia, Morro das Andorinhas, Jardim Friorestes, bairros Britador, Santo Antônio, bom dia! Bom dia, Vila Samara, Taquaral, Alto da Boa Vista! Bom dia, Santa Cruz, Vila Maria, Vila Rica, Vila Ekman. Bom dia, Elaine Marcondes. Bom dia, Tobias. Bom dia, Vila Nair, Pica-Pau, Brancas Nuvens, Jair Rocha Pinheiro, Floresta Negra, bom dia. Ótimo dia, Vila Elisa, Vilas Cláudia e Cristina, Serras 1 e 2, Vista Alegre. Ótimo dia, Vila Matilde, Jardim Sumaré, bom dia.
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0: Ótimo dia, Vila Ferraz, Vila Fracalanza, Jardim Floriano Pinheiro, Vila São Paulo. Ótimo dia, céu azul, Monte Carlo, bom dia, Genésio. Bom dia, Vila Britânia, Vila Paulista Popular. Ótimo dia, Vila Telma, Vila Sodipe, Vila do Bier, Vila Guarani, Vila Nadir.
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0: Ótimo dia. Vale Encantado, Jardim Márcia, Campista, Jaguaribe. Bom dia, Capivari, Nova Capivari, Alto do Capivari. Bom dia, Morro do Elefante, Descansópolis, Rancho Alegre, Jardim do Embaixador, Recanto Feliz, Parque Romeu Motoro, Horto Florestal. Bom dia, Bairro do Charco. Bom dia, Jardim Cataguases, Jardim Miraflores, Jardim Atalaia, Jardim Califórnia. Bom dia, Gavião Gonzaga. Bom dia, Ferradura. Bom dia, Zé da Rosa, Melos, Lajeado, Renópolis, Matadouro, Baú, Barrado. Bom dia, Suíça Brasileira, a qual amo tanto.

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0: Bom dia a todos nossos queridos, amados ouvintes, satisfação e alegria poder estar com vocês nesta linda manhã de quarta-feira, hoje, 5 de agosto de 2026. Vamos juntos comigo, Wander Vieira, com muita música, informação, prestação de serviço e atendimento a você, ouvinte. Razão pela qual o Show da Manhã está no ar. Vamos começar sabendo um pouco da notícia do mundo dos famosos, o tititi da fama, o fofocando.
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2: Fala, gente, tudo bem? Nós estamos chegando aqui na nossa rádio preferida, maravilha de programação, né? Coisa boa, chuchu. Hoje é quarta-feira já, como passa, né? Dia 5 de agosto de 2026. Vamos lá, porque tem notícias do mundo dos famosos. A gente vai trazer aqui o que tá rolando, né? De notícia aí pra turma famosa. Bom, é o seguinte. A gente vai começar falando sobre o evento beneficente do Neymar, gente. Pois é, rolou aí um evento, um leilão do Neymar, e eu vou te contar, viu? Teve gente que arrematou ali coisas de R$1 milhão. Bom, primeiro, quem sempre quis passar um fim de semana com o Neymar, né, precisou aí desembolsar muito dinheiro, e teve gente, viu? Durante o sexto leilão beneficente do Instituto Projeto Neymar Júnior, um dos lotes mais disputados da noite foi justamente uma experiência exclusiva com o craque. Imagina, ó, o pacote inclui um fim de semana na mansão do Neymar, lá em Mangaratiba, no Rio de Janeiro, translado de helicóptero e acesso ao cartódromo particular do jogador, gente. Isso tudo foi arrematado no valor de R$600 mil. Pois é. E ó, teve mais coisas mais caras, tá? Outro lote que chamou atenção foi uma garrafa de vinho autografada pelo atacante, acompanhada de um jantar exclusivo com ele, vendida por quanto? R$630 mil. É. Agora, o item mais valioso do leilão da noite foi o cetro do Rei Pelé, criado em homenagem ao maior jogador da história do futebol, que alcançou impressionantes R$1 milhão e 200 mil. Gente, olha, ao todo foram leiloados 17 itens exclusivos, né? Toda a arrecadação será destinada ao Instituto Projeto Neymar Júnior, que há 11 anos, né, desenvolve projetos sociais voltados à educação, ao esporte, à cultura e à capacitação profissional de crianças, adolescentes e seus familiares. Além do glamour, né, e dos lances milionários, a noite também teve um objetivo nobre: transformar solidariedade em oportunidades para milhares de pessoas. É mole? Ah, você pagaria R$600 mil para passar um final de semana na casa do Neymar? Conta aí, se você tivesse bastante dinheiro, hein? Quero saber de você, tá bom? E o nosso Fofocando volta daqui a pouquinho. Já que a gente tá falando de solidariedade, vamos falar do Lionel Messi, porque o Messi também tá ajudando, tirou a mão do bolso para ajudar o pessoal lá em Madrid, gente, por conta dos incêndios florestais. Tá terrível lá, né? O Messi, ele desembolsou cerca de R$467 mil para ajudar na reconstrução das áreas devastadas pelos incêndios. Daqui a pouquinho a gente vai contar para você sobre esse gesto aí nobre de um dos maiores jogadores, né, de futebol do mundo, Lionel Messi, o argentino. Tá bom? Continue aqui na melhor programação do Brasil e a gente volta daqui a pouquinho.
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0: 8h27, show da manhã, show de alegria em seu rádio. Vamos agora com o primeiro bloco dos horóscopos do Dico de hoje.
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2: Agora as previsões para Áries, Touro e Gêmeos. Signo de Áries.
1: Nascidos entre 21 de março a 20 de abril.
3: Áries. O dia pede cautela e diplomacia, especialmente com os amigos e nos compromissos sociais. Podem rolar pequenos conflitos ou mal entendidos sobre coisas compartilhadas. Boa hora para rever como as tarefas estão divididas na escola. No amor, não deixe as emoções tomarem conta. O crush também pode estar lidando com as próprias questões.
2: Signo de Touro.
1: Nascidos entre 21 de abril a 21 de maio.
3: Touro, a quarta pede uma dose extra de calma. Sol, Júpiter e Lua Minguante podem trazer um turbilhão de sentimentos, mas nada que uma boa introspecção não resolva. No amor, reflita antes de agir. Ótima chance de reforçar a conexão. Nas amizades, compartilhe os pensamentos. Nos estudos, foco total. Touro sabe lidar com desafios.
2: Signo de Gêmeos.
1: Nascidos entre 22 de maio a 21 de junho.
3: Gêmeos, o céu indica uma boa hora para repensar o que está incomodando. Podem rolar reflexões que trazem encerramento de ciclos. No amor, sentimentos antigos podem voltar pedindo compreensão e superação. Com os amigos, cura emocional e aprendizado. Nos estudos, tudo sobre absorver o novo.
2: Já já voltamos com as previsões para Câncer, Leão e Virgem.
0: 8h29, a primeira música vai para ele que tá lá na Bernécia. Você que está na Bernécia, quer tomar aquele cafezinho quentinho, salgados fritos e assados, aquela resenha, aquela pizza. Lá no De Saveiro, bom dia De Saveiro. Aos compatriotas aí, bom dia Manuel Vilar, Daniel Passos, Patrício Ribeiro, vulgo Kiko. Nildo, fala Zé, fala Carlão. Todos vocês aí, vai Kaique, Felipe, Saveiro. Saveiro, agora eu vou comprar Saveiro cor de rosa pra ir nos jogos do Palmeiras. Ai, meu Deus, você inventa cada um aí de Saveiro. 8h30.
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0: 8 horas 32 minutos. Vou atender minha querida ouvinte, a Ana Bacana. Ana, lá da Vila Britânia. Ana Maria de Souza, bom dia, Ana, tudo bem?
1: Vou tomar uma música minha do Amante Não Tem Lar. Vai para minhas amigas, vai pro Genésio, vai pra Ana Pitador, pra Cris, pra Isaltina e pra todo mundo que gosta, ligadinho ouvindo seu programa. Estou de folga escutando.
0: Gratidão pela sua audiência, pela sua mensagem. Boa folga aí. Tá de folga em casa, nunca descansa, né? Sempre faz alguma coisa a você, toda a sua família. Excelente, maravilhoso dia. Um abraço ao Quirino. Em nome dele a todos os taxistas, operadores de aplicativo. Bom dia, Carlinhos. Bom dia, Daniel Passos. Tá na aviação aí, dirigindo aquele Mercedão. Vamos de Marília Mendonça, Amante Não Tem Lar. 8h33.

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8 horas 49 minutos. Vou atender meu amigo, meu irmão Toninho, lá da Terceira Construção. Bom dia, Toninho, tudo bem? Gratidão à sua audiência, a todos os seus clientes que estão sempre ligadinhos aí no Show da Manhã, a todos os seus colaboradores. Alô também pra Dona Graça, vossa mãe aí, e pros irmãos de vocês aí, a todos que estão sempre ligadinhos no Show da Manhã da Campus FM. Um abraço a você, Toninho, a senhora, a sua mãe, que Deus abençoe grandemente, a todos os seus irmãos. Vai pra você e a todos aqueles que curtem uma música, um clássico. Gerry Adriani, Doce, Doce Amor. 8h50.

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0: 9:09, hora dobrada. Às 9:09, o momento de reflexão de hoje fala muito daquilo que muitas das vezes a gente nega ter, mas temos intrínseco em nossos corações, em nosso dia a dia, que é a vaidade, o poder. Mas o que leva a gente ficar assim? Nos faz bem? Vamos refletir a respeito?
1: Poder e vaidade. Fala-se muito das misérias humanas. Fala-se sobremaneira da miséria econômica, a tal ponto que a miserabilidade se constitui em uma classe social. Mas ao lado das misérias materiais, há outras de maior gravidade, que são as misérias morais. A vaidade é uma delas. Mistura-se a todas as ações humanas e mancha os pensamentos mais delicados. Penetra o coração e o cérebro. Planta má, a vaidade abafa a bondade. Todas as qualidades são aniquiladas por seu veneno. Faz com que os homens se esqueçam de Deus, que se constitui em socorro apenas implorado nos momentos de aflição, e jamais o amigo convidado ao banquete da alegria. A vaidade, por si só, se constitui em obstáculo ao progresso moral dos homens, mas quando está de mãos dadas com o poder, torna-se nefasta. Nos tempos em que as estradas poeirentas da Galiléia ainda eram marcadas pelas sandálias humildes do sublime Nazareno, um ensinamento singular ficou impresso na história, através de um diálogo do Cristo com um senador romano. Jesus falou-lhe de humildade, mas aquele homem investido dos poderes e glórias transitórios deixou-se arrebatar por uma onda de orgulho e questionava-se mentalmente. Humildade? Que credenciais apresentava o profeta para lhe falar assim a ele, senador do Império Romano, revestido de todos os poderes? Lembrou a cidade dos Césares, coberta de triunfos e glórias, cujos monumentos acreditava, naquele momento, fossem imortais. Jesus, conhecedor das leis eternas e imutáveis que regem a vida, percebendo seus pensamentos, respondeu com serenidade e firmeza. Todos os poderes do teu império são bem fracos e todas as suas riquezas bem miseráveis. As magnificências dos Césares são ilusões efêmeras de um dia, porque todos os sábios, como todos os guerreiros, são chamados no momento oportuno aos tribunais da justiça de meu Pai que está no céu. Um dia, deixarão de existir suas águias poderosas sob um punhado de cinzas misérrimas. Suas ciências se transformarão ao sopro dos esforços de outros trabalhadores mais dignos do progresso. Suas leis injustas serão tragadas no abismo tenebroso destes séculos de impiedade, porque só uma lei existe e sobreviverá aos escombros da inquietação do homem. A lei do amor, instituída por meu Pai desde o princípio da criação. Nesses ditos de Jesus, há um singular ensinamento: a transitoriedade das ostentações humanas construídas sob os impositivos da vaidade. E Jesus tinha razão. 2 milênios após, pouca coisa restou daquele império tido como imortal. Restam hoje apenas algumas ruínas que o tempo se encarregará de extinguir. Todavia, o tempo não logrará destruir os ensinamentos grandiosos legados à humanidade pelos cidadãos romanos, que se dedicaram em construir patrimônios imperecíveis, não sujeitos às leis da matéria. Deus, antes de colocar a humanidade sobre a face da terra, a enfeitou de belezas naturais, a revestiu-a de todos os elementos e recursos necessários ao nosso bem-estar. Para iluminar o dia, ele nos deu o sol, radiação gloriosa. E para clarear as noites, salpicou-as de estrelas, como se fossem flores de ouro. E nós? O que temos para ofertar a Deus, senão nosso coração? Mas, longe de enfeitá-lo com alegrias, virtudes e esperanças, E permitir que Deus o penetre, só o fazemos quando o luto, as amarguras e decepções nos visitam e nos ferem. Deixemos a vaidade de lado e ofertemos o nosso coração livre de dores. Ofereçamo-lo a Deus como homens, de pé, e não como escravos, de joelhos. Lembremo-nos de Deus também nas horas de alegria e felicidade.

estejamos complacentes que tudo nessa vida é passageiro. Você imagina um ônibus, um trem. Nós temos o destino certo. Não somos eternos nesse mundo e não vamos levar de nada daqui. Mais nada. Só apenas as boas e más ações. O poder faz a gente ficar cego. E não podemos nos deixar levar por isso. Vaidade, você se cuidar é uma coisa, mas ser vaidoso ao ponto de passar por cima dos outros, não vale a pena. Somos todos iguais, brancos, negros, pardos, asiáticos, não somos mais do que ninguém. Que a reflexão de hoje possa ter tocado o seu coração nesta linda manhã de quarta-feira.

0: 9:17, show da manhã, show de alegria, seu rádio. Vamos agora ao segundo bloco da notícia do mundo dos famosos, o Tititi da Fama, fofocando.
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2: Fala, meus amores, minhas amoras, tudo bem, chuchu? Joia, boa, hoje... Quarta-feira, meio de semana, dia 5 de agosto. Bom, vamos falar aqui do... Já que a gente tá falando de futebol hoje, né? De Messi, de Neymar, já falamos do Neymar. Vamos falar aqui do Lionel Messi, gente. Olha, o talento dele parece ir muito além dos gramados, né? O craque argentino fez uma doação de 80 mil euros, equivalente a cerca de 467 mil reais, para ajudar na reconstrução das áreas devastadas pelos incêndios florestais que atingiram a região de Madrid, na Espanha. O gesto foi elogiado, né? E até elogiado até pela presidente da comunidade de Madrid, a Isabel Dias, que agradeceu aí publicamente a atitude do Messi e disse que espera recebê-lo em breve para prestar uma homenagem ao jogador. Os incêndios foram considerados um dos maiores desastres ambientais da história recente da Espanha. As chamas destruíram cerca de 27 mil hectares de vegetação e afetaram mais de 50 mil pessoas que precisaram deixar suas casas ou permanecer isoladas por causa da fumaça. Após semanas de combate ao fogo, boa parte dos moradores conseguiu já retornar para casa, embora alguns focos ainda permaneçam sob monitoramento, né? Mais uma vez o Messi mostrou, né, que além de fazer história dentro das quatro linhas, ele fez lá na Espanha, jogou pelo Real Madrid, pelo, né, Barcelona, enfim. Ele também busca fazer a diferença fora delas, né, ajudando quem mais precisa em momentos de dificuldade. E boa atitude do Messi, né, gente? Muito bem, parabéns a ele. Por isso a gente trouxe essa informação hoje, para, né, agradecer o Messi aí pela sua gentileza, não é? E daqui a pouquinho nós vamos falar para vocês sobre o sonho de muitas babás. Sabe qual é? Trabalhar para Virgínia Fonseca. É! Sabe quanto elas ganham? Daqui a pouco eu conto as viagens. Hã? Tá bom. Quem sabe você não se torna um mãe, né? Muito bom. E ó, daqui a pouquinho, a gente volta a qualquer momento. Vai curtindo aqui a melhor programação do Brasil e até daqui a pouco.
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0: 9h25, show da manhã, show de alegria no seu rádio. Vamos agora pro segundo bloco dos horóscopos do Zodíaco de hoje.
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2: Agora, as previsões para Câncer, Leão e Virgem. Signo de Câncer.
1: Nascidos entre 22 de junho a 22 de julho.
3: Câncer, o céu aponta que pode ser hora de rever a dinâmica das amizades. Valorize os laços verdadeiros e pense em formas de fortalecê-los. Nos estudos, Plutão pede foco e dedicação. No amor, Júpiter aponta que o crush pode ser uma fonte de felicidade. Deixe rolar esse sentimento e só vai.
2: Signo de Leão.
1: Nascidos entre 23 de julho a 22 de agosto.
3: Leão, o céu pede equilíbrio entre estudos, amizades e o crush. Com a lua minguante, boa hora para rever rotinas e deixar de lado o que não contribui para o crescimento. Nos estudos, foco nas prioridades. No amor e nas amizades, o desafio é equilibrar carinho e independência.
2: Signo de Virgem.
1: Nascidos entre 23 de agosto a 22 de setembro.
3: Virgem, a quarta pede um recolhimento mais reflexivo e sincero consigo mesmo. Entenda e transforme emoções que têm te limitado. No amor, um papo mais profundo com o crush pode trazer leveza. Com as amigas, conversas mais maduras. Nos estudos, repense as estratégias. Autoconhecimento é tudo.
2: Já já voltamos com as previsões para Libra, Escorpião e Sagitário.
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0: 9h27, show da manhã, show de alegria seu rádio. Eu vou atender nosso querido ouvinte, a Claudina, lá da Vila Maria. Bom dia, Claudina. Satisfação e alegria poder falar contigo, tudo bem?
5: Bom dia, Vanderbeira, aqui é a Claudina da Vila Maria. Criar a música da Baitaca, pedindo de um pai para filho. Eu preço meu marido Caroso, meu cunhado Pastel, meu cunhado Terço, o meu filho João Vitor, para minha cunhada Dirce, para Ana Paula, Ana da Vila Britânica, para Maria Helena, para o Dinho e para o Rick. E para vocês, a Rádio Que é o Jorão. E Deus abençoe você, um bom dia para você.
0: Gratidão pela sua audiência, pela sua mensagem. Um excelente, maravilhoso, abençoado dia para você, toda a sua família, a todos. Maria, todos os amigos e amigas seus, vamos de Baitaca, pedido de um pai para filho, 928.

0: 9h31, show da manhã, show de alegria, seu rádio. Eu vou atender agora nossa querida ouvinte, a Cris, lá do CDHU. Bom dia, Cris. Satisfação de poder falar contigo, tudo bem?
1: Bom dia, tudo bem com você, meu amigo? Aqui é a Cris do CDHU. Toca uma música pra mim do Eduardo Costa, Sapequinha. Queria fazer pro Danilo, pra Benê, pra Ana Bacana, pra Nair do Vitrador, pro Tamanho da Construção, pro vereador Ivo da Vila Bertina, pra todos meus amigos e minhas amigas que gostam de Eduardo Costa, pra vocês aí da rádio, que Deus te ilumine, te guarde sempre. Aqui é a Cris do CDHU. Muito obrigado, meu amigo. Uma ótima quarta-feira pra você. Até mais.
0: Gratidão pela sua audiência, pela sua mensagem, Cris. Que Deus abençoe você, toda a sua família. Uma ótima abençoada quarta-feira. Um abraço a todos aí no CDHU Santa Marta, Vila Matilde. Sempre ligadinhos no show da manhã da Campus FM. Betão, já te atendo, hein? Esqueci do seu pedido não, hein? O Carlão disse que não é pra tocar, mas vamos tocar. A gente tem que ser imparcial, pô. Às 9h32, Eduardo Costa, Sapequinha.

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0: 9h46, show da manhã, show de alegria em seu rádio. Gratidão a todos os ouvintes, pela audiência, pelo carinho. Todos os dias estamos ligadinhos aí, hein? Eu vou atender ele, meu amigo, meu irmão. Tá sempre ligadinho também aqui no show da manhã. Ô, Betão, fala aí, bom dia.
1: Bom dia, mano. Eu sei que você é São Paulino. Eu sou corintiano. Mas manda o hino do Corinthians pra mim. O hino. Hoje vocês vão caramba. Daí você manda pro todos os caras do grupo aí. E também pro Dini. Manda o hino daqui a pouco. Fazendo um favor.
0: Ei, de Saveiro, vai pra você aí, ó. Hino do Corinthians. Vai pro Carlão. Ô, Carlão, bom dia. Daniel Passos, que é corintiano. Meu amigo Gaivota. Primeiro melhor motorista da cidade. A todos estão sempre na resenha aí. Futebol por esses dias vai se decidir, né? Começa agora as oitavas, jogo de volta da Copa do Brasil. Você pediu, Betão, eu sou São Paulino, mas eu tenho que atender você, ouvinte. Razão pela qual o show da manhã está no ar, né? Estamos indo do Corinthians, então, às 9h47.

0: Orgulho dos esportistas do Brasil, há controvérsias. Tô tendo repercussão aí. Ei, meu Deus do céu, viu? Essa resenha. Como é que é o negócio aí? Então, Carlão. Carlão mandou mensagem que tá bravo. Como é que é o negócio aí?
1: Ô, Bando, eu vou desligar o rádio desse hino aí. Pode ficar tranquilo. Ah, toca nada. Nada, nada.
0: Ah, oh, meu pai do céu, viu? É, Kiko, eu concordo com você, a audiência cara que toca o hino. Um abraço a todos os corintianos, palmeirenses, são paulinos, santistas. Parece que o Santos ontem passou, né? Com direito a show de Neymar Júnior. Às 9 horas, 50 minutos, eu vou atender a minha querida ouvinte, a Vera Souza, aqui do Pica-Pau. Bom dia, Vera. Um ótimo dia pra você também. Ela pede a Thaíde Alexandre, Deus me livre. Gratidão pela sua audiência, pelo seu carinho, pela sua mensagem. Às 9h50, música boa de qualidade, você ouve no Show da Manhã, da Campus FM.

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0: 10:09, vamos agora ao terceiro bloco dos horóscopos do Zodíaco de hoje.
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2: Agora, as previsões para Libra, Escorpião e Sagitário. Signo de Libra.
1: Nascidos entre 23 de setembro a 23 de outubro.
3: Libra, a quarta traz desafios e aprendizado, principalmente envolvendo emoções. Podem rolar contratempos nas relações sociais e estresses nas amizades, mas isso é um trampolim para o autoconhecimento. No amor, trabalhe para superar ressentimentos e fortalecer vínculos. Nos estudos, foco e calma para não se desconcentrar.
2: Signo de Escorpião.
1: Nascidos entre 24 de outubro a 22 de novembro.
3: Escorpião, a quarta indica aprendizado nas parcerias. Desafios no convívio com amigos ou com crush são uma chance de crescer e mudar padrões. Essas situações ajudam a descobrir coisas sobre si mesmo. Nos estudos, dedique-se e mantenha o foco.
2: Signo de Sagitário.
1: Nascidos entre 23 de novembro a 22 de dezembro.
3: Sagitário, pode ser um bom dia para ajustar alguns hábitos ruins que afetam o bem-estar. Deixe de lado expectativas pouco realistas nas amizades, estudos e no amor. O movimento planetário aponta que aceitar as coisas como são traz uma leveza gostosa. Na rotina de estudos, mudanças podem ser bem-vindas.
2: Já já voltamos com as previsões para Capricórnio, Aquário e Peixes.
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0: 10:11, vou atender agora a Maria Cristina Batista. Bom dia, Deus abençoe. Seu dia feliz, quarta-feira para todos nós. Ela pede a música para o marido Eduardo Troncosa, do Daniel. Vai para você, vai para ele, a todos aqueles que curtem. Daniel, adoro amar você, às 10:12.

10h16, show da manhã, show de alegria em seu rádio. 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

0: 10h24, show da manhã, show de alegria em seu rádio. Vou atender meu amigo, irmão de jornada, Ivan Artesão. Bom dia, Ivan, tudo bem?
1: Bom dia, Vander. Companheiro aí de longa jornada, o programa aí sempre campeão de audiência. Um abraço, meu amigo, quero ouvir o homem com Roberto Carlos, né? Eu quero oferecer para minha amada esposa, quero oferecer também para minha filha, meu neto, para a nossa amiga Maura, oh, saudade, Maura, e também para a Ana do Britador. Um abraço a todos.
0: Gratidão pela sua audiência, pela sua mensagem, um excelente, maravilhoso pessoal do dia, para você e toda a sua família, a todos da sua família aí, Abel, do Gohan Sushi, Ravizinho, Janete, a Maura, a todos na Praça das Artes. Vamos com esse clássico que toca o seu coração e o nosso também, Roberto Carlos, o homem, 10h25.

0: Então, vou atender ele agora. Ô, meu amigo Nildo! Fala, meu irmão, bom dia, tudo bem?
1: Ô, meu amigo Wander Vieira, bom dia. Toca a música aí, aquela música Pinhão Tatuado. O nosso amigo Daniel e o Di, que eles gostam de um pinhão tatuado.
0: Essa eu não sabia, hein, ô Nildo. Você que eu saber, então, e o Daniel Passos curte um pinhão tatuado. É. Nem te conto nada, viu? Sei de nada. Um abraço, meu amigo. Gratidão pela sua audiência, pela sua mensagem. Um excelente, maravilhoso, abençoado dia. Vamos de Geninho e Mariana Fagundes. Pião todo tatuado. Vai pro Di Saveiro e Daniel Passos. Sempre ligadinho no Show da Manhã da Campus FM.

0: Mariana Fagundes!
1: Genial! 10h33! Eu vou atender ele, apoiador cultural do Show da Manhã da Campus FM. Tá sempre ligadinho aqui. Meu amigo, meu irmão de jornada. Ele, Adeval Zatti, família Zatti Zatti, bom dia, irmão. Tudo bem?
2: Fala, brother. Como é que tá? Adeval Zatti Zatti na parada, meu amigo. Manda Guilherme, Santiago e Zezé de Camargo, Luciano, pra não lembrar de mim. Manda pro Nick Zatti, Marilda, que ela voltou lá da degustação da cachaçaria lá do Capuari, né? Voltou mais bêbados do que mais são, né? Totalmente embriagado. Ô, Ferrujão, meu parceiro, Motinho, que foi ontem no médico do Ninho, cara. Não sei o que tá acontecendo, velho. Eu tô com sintomas de gravidez. Eu não sei o que tá acontecendo. Esse doutor aí tá arrebentando. Ele vai toda semana, leva um buquê de flor. Agora o Motinha foi, tá com sintomas de gravidez. Não veio trabalhar hoje. E manda pro meu amigo Chulé, meu parceiro, Fernando, lá de São Bento, Sapucaí. Manda pro Dinho, Santa Cruz. Ê, parceirão, viu? Faz tempo que não manda muito pra nós. Acho que ele tá brigado com nós. Passa aqui, Dinho, tomar um café com nós aqui. Tem um pedacinho de queijo aqui no jeito. Falou, meu amigo? Pra Ana, Britador. Pessoal da rádio aí. Fica com Deus aí. Tudo bom. Fala, banda, beleza? E não esquece de mandar também pro Di Saveiro. Porque o meu parceiro, ele já viu, né? Ele anda com muita câmera. Nunca vi isso. Desculpinha. Toda semana é duas de banana que ele pede pra entregar. Até pedi pro fornecedor aumentar a quantidade de banana aqui, senão ele vai ficar sem, viu? Falou, meu amigo, um abraço com Deus.
1: Que história é essa? Tá fazendo suco de banana? Patê, bolo. Ô, de Saveiro, se manifesta aí, meu amigo. Sócio agora do WhatsApp, um abraço, Adeval. Um abraço ao de Saveiro, todos os parceiros do Show da Manhã. Um abraço, meu amigo Nick Zatti, da Pantufa Cor-de-Rosa, estilo astronauta. Meu amigo Botinha, ó, tá indo também agora no médico do Ni, levando vaso de flor. Oh, meu Deus. Boa sorte, hein? Amigo, meu amigo Ferrugem. Ô, Ferrugem, você é o melhor de todos aí, hein? Marilda, Célia Docinho, Zatti. Seu pedido é uma ordem, meu amigo Deval. Vamos, de Guilherme Santiago, Zé de Camargo, Luciano. Pra não lembrar de mim, 10 horas, 36 minutos.
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0: 10h39, show da manhã, show de alegria em seu rádio. 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

10h49, eu vou atender a Maria Raimundo, que está lá pelo Facebook, estamos com a live ao vivo. Isso, ligadinha, quero ouvir uma música bem bonita. Vai pra ela e pra todos aqueles que curtem. Jorge Matheus, cheirosa, gratidão pela sua audiência, pelo seu carinho, pela sua mensagem. Excelente, iluminado, abençoado dia pra você e toda a sua família. Às 10h49.

0: Obrigado.
1: R$10,52, eu vou atender ele, o Paquinho, aqui da Vila Nair. Fala, meu irmão, bom dia, tudo bem?
2: O Vando Vieira, o Paquinho da Vila Nair, você já ouviu a música aí com Frio Parada Dura, as Andorinhas voltaram, é o Paquinha. Mandar essa música pra caroçada aí do Vila Angoia. Falou? Obrigado, abraço.
1: Gratidão pela sua audiência, pela sua mensagem, meu amigo, que Deus abençoe. Vilangô fica perto aqui da Santa Cruz. Um abraço a todos aí. Vilangô, Vila Maria, Cochicho, Vila Nair. Pra você, meu amigo, pra todos aqueles que curtem Trio Parada Dura, as Andorinhas.

0: 10h56, eu vou atender minha querida ouvinte, a Fátima Veloso. Bom dia, satisfação e alegria poder falar contigo, tudo bem?
1: Bom dia, Wander, tudo bem com você? Você pode tocar a música do Rock 7 para mim? Eu ofereço para a Benê, para a Nair, para a Luísa, para todas as minhas amigas, para vocês da rádio e para todos que estão ligados na Campus FM. Um abraço, meu amigo, sou eu, a Fátima Veloso.
0: Gratidão pela sua audiência, pela sua mensagem, um excelente, maravilhoso, abençoado dia. Uma ótima quarta-feira, vamos de Rock 7. 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

10h59. 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

0: 11:08. Vamos agora ao último bloco da notícia do mundo dos famosos, o Tititi da Fama, fofocando.
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2: Fala, meus amores, minhas amoras, tudo bem, chuchu? Como é que vocês estão? Tudo jóia? Tudo beleza? Que bom, espero que sim. Muito prazer, eu sou o Cauê. Hoje é quarta-feira, meio de semana, dia 5 de agosto. Vamos lá, porque tá na hora de trazermos aqui a última de hoje do nosso Fofocando, que é sobre a Virgínia Fonseca. Gente, trabalhar pra Virgínia parece o emprego dos sonhos, né? As babás dos três filhos da influenciadora chamam a atenção não apenas pela rotina ao lado da família, mas também pelo estilo de vida que compartilham nas redes sociais, viu? É, além de acompanharem a Virgínia em várias viagens internacionais, passeios de jatinho, festas e até jogos da Copa do Mundo, muitas delas também se tornaram influenciadoras digitais e acumulam centenas de milhares de seguidores. Uma das babás já soma mais de 650 mil seguidores, hein? Enquanto outra ex-funcionária da família ultrapassa 1 milhão de fãs lá no Instagram. Segundo informações publicadas pelo jornal O Globo, as profissionais receberiam cerca de R$ 9 mil por mês, além de um adicional por viagens, o que poderia deixar, né, a remuneração para aproximadamente aí R$ 18 mil em alguns períodos. No entanto, esses valores nunca foram confirmados aí pela Virgínia ou pela sua equipe, né, gente? A própria influenciadora já contou que não sabe exatamente quanto as funcionárias recebem. Ah, entendi, migué, né? Já que toda a parte financeira é administrada pela mãe dela, Margarete Serrão. Sei, nunca sabe, tá? A Virgínia ainda fez questão de elogiar a equipe e afirmou que pretende manter as babás por muitos anos, destacando aí que elas cuidam muito bem, né, do bem mais precioso da família, os filhos. E aí, já pensou? Uma oportunidade, né? Quem sabe, ó, 1 milhão de seguidora conquistou a babá, ganhar salários aí de 8 até 18 mil reais, 9 até 18 mil reais. O que você acha? Será que é bem disputado ou não? Hã? É, e o nosso fofocando? Eu tô falando só da Virgínia, né? Tem muita gente famosa por aí, né, bebê? Com certeza. E o nosso fofocando, gente, fica por aqui, viu? E ó, eu volto, se Deus quiser, amanhã, aqui na nossa rádio preferida. Forte abraço pra você, um beijo, se cuida e até lá. Tchau, fui!
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0: 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Eu vou atender ele agora, meu amigo. Tá sempre ligadinho também no show da manhã da Campus FM. Tioquinho, lá do Bar do Alemão. Fala, Tioquinho, bom dia.
4: E aí, Vado, bom dia. Será que tem como você tocar aquela música do Marcelo D2?
0: Ele pede uma música, não é sério. A Negra ali, gratidão pela sua audiência. Às 11:11, hora dobrada.
5: Bom, beleza, agora a gente vai chamar a Negra Lee. Suba ao palco.
6: Boa noite.

11h16, show da manhã, show de alegria, seu rádio. 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

0: 11:21, vamos agora ao último bloco dos horóscopos zodíaco de hoje.
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2: Agora, as previsões para Capricórnio, Aquário e Peixes. Signo de Capricórnio.
1: Nascidos entre 22 de dezembro a 20 de janeiro.
3: Capricórnio, a quarta pede avaliação da vida social. Desafios podem surgir, mas é um alerta para romper com amizades tóxicas e fortalecer os laços de confiança. No amor, pode ser hora de deixar para trás o que está pesando e fortalecer a cumplicidade com o crush. Na escola, enfrente os obstáculos sem medo.
2: Signo de Aquários.
1: Nascidos entre 21 de janeiro a 20 de fevereiro.
3: Aquário, o dia é de reflexões. Hora de olhar para dentro e ponderar sobre o que pode melhorar. No amor, o movimento planetário ajuda a entender melhor sua forma de se relacionar. Nas amizades, valorize os momentos mais tranquilos. Nos estudos, as lições podem vir de lugares inesperados. Respira e se permita aprender.
2: Signo de Peixes.
1: Nascidos entre 21 de fevereiro a 20 de março.
3: Peixes, é tempo de revisar ideias. Algumas concepções podem não estar alinhadas com a realidade, então deixe as ilusões irem. No amor, dialogue de forma pacífica e escolha palavras que aproximem o crush. Com os amigos e na escola, siga discreto e evite polêmica.
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0: 11:23. Eu vou atender agora a Fátima. Fatinha, olá, minha querida. Bom dia, tudo bem?
5: Bom dia. É na rasa, né? Não sei se é uma oração. É a família. Eu ofereço para todo mundo na Vila Maria, Vila Santa Cônia, Mojolão, por Patrinha, para todo mundo, Dona Rosa, e ofereço para vocês também, viu? Fica com Deus.
0: Gratidão pela sua audiência, pela sua mensagem. Um excelente, maravilhoso, abençoado dia. Uma ótima quarta-feira para a senhora e toda a sua família. Oração pela família, Padre Zezinho.

0: 11h26, eu vou atender agora, meu amigo, irmão, Ronês da Colmeia. Bom dia, Ronês, tudo bem?
1: Fala, meu amigo Vander Vieira, olá, Campos FM, que tu fala, Ronês da Colmeia de Barra Bela Vista, tudo bem com você, meu amigo, firme forte aí. Ô, Vander, toque pra nós aí. João Menino Marciano, Milagre da Flecha, gostaria de contemplar, um grande abraço a você, o Amado Croves, também a minha mãe Vera Lúcia, também meu irmão Rodrigo, também a todos os ouvintes da Campos FM, que é o sucesso da tarde. Fala pro senhor, meu amigo, até mais.
0: Gratidão pela sua audiência, pela sua mensagem, um excelente, maravilhoso abençoado do dia, uma ótima quarta-feira pra você, toda a sua família, meu amigo Amaro, e a todos aí, às 11h27.

11:31, eu vou atender agora a Maria Helena. Bom dia, Maria Helena. Ela pede La Bionda, One for You, One for Me. Oferece para as amigas a Luísa, lá do Morro do Elefante, Helene Marcondes, da Claudina do Santa Cruz e a todos da rádio. Eu que agradeço pela sua audiência, pela sua mensagem, um excelente, maravilhoso, abençoado dia. Uma ótima quarta-feira, às 11:32.

0: 11:35. Vou atender agora, meu amigo, meu irmão Eduardo do Barrado. Bom dia, tudo bem?
1: Boa tarde, Vander. Aqui, Eduardo Barrado. Eu quero pedir uma música da Marília Mendonça, Graveto. Você pra Dona Marta e pro Rodriguinho, que mora pro seu Jeep. E pros ouvintes, Campos FM Cidade.
0: Gratidão pela sua audiência, pela sua mensagem, excelente, maravilhoso, abençoado dia. Você, toda a sua família, todos Barrado. Falando em Barrado, passando aqui também para informar aí o falecimento, né? Passagem, uma amiga nossa, Dona Neuza, morava há muito tempo na Vila Britânia. Ela que tem um legado de história aí, mulher do seu Chico Gaiola, Fábio, Fabiana, que foram meus colegas aí. Infelizmente ela deu sua passagem hoje. Meus sentimentos a toda a família Gaiola, ela que estava morando no Barrado. Um abraço ao Fábio, Fabiana, seu Chico. Tá, a gente vai passar no velório lá, sepultamento às 16 horas. Meus sentimentos a todos aí. Então vamos de Marília Mendonça, Graveto, 11:36.

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8: 11:48. Eu vou atender o Tanaka aqui do Brancas Nuvens. Bom dia, meu querido. Tudo bem?
9: Bom dia, aqui é o Tanaka da Banca Azul. Gostaria de ver a mãe do bairro de Alencar em 3 minutos. Essa é minha filha Thaís, estou tirando para todos vocês vindo da rádio. Bom dia.
8: Gratidão pela sua audiência, pela sua mensagem. Um excelente, maravilhoso, abençoado dia. Às 11:48, bairro de Alencar, apenas 3 minutos.

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0: 11:50. Vou atender agora a dona Isaltina. Bom dia, tudo bem com a senhora?
1: Oi, Wanda, tudo bem? Tô aqui deitadinha aqui, assistindo o seu programa. Wanda, gostaria de ouvir uma música bem bonita. Esse pano é bacana, para Luiz, do Moro Elefante, para você aí da rádio, para tudo que gosta da música. Pode ser com Amado Batista, Amor Perfeito. Feliz para você também. Você esteja um bom dia, um dia maravilhoso, um dia de paz, amor e muita saúde.
0: Gratidão pela audiência da senhora, pela mensagem. Que Deus abençoe grandemente, uma ótima e abençoada quarta-feira para a senhora, todos no bairro Santo Antônio, toda a família aí, todos os amigos. Amado Batista, o fruto do nosso amor, amor perfeito.

0: 11h53, a última de hoje do Show da Manhã da Campus FM. Minha amiga Lúcia Maria, bom dia Lúcia, satisfação e alegria poder falar contigo. Tudo bem?
1: Bom dia, meu amigo Vandevira, tudo bem com você, meu amigo? É, você pode tocar a música Ressuscita-me, quero oferecer para todos os ouvintes da Campus FM. Já para você, um bom dia, um bom trabalho, que Deus te abençoe grandemente, meu amigo. Você tem um dia muito, muito abençoado. Campos FM, sucesso da cidade. Tchau, obrigado.
0: Gratidão pela sua audiência, pela sua mensagem. Um excelente, maravilhoso, abençoado dia. Para você, toda a sua família, todos os colegas de trabalho. Vai também para Eliana lá no Santa Cruz. Ligadinho no Show da Manhã da Campus FM. Gratidão pela sua audiência, pela sua mensagem. Vamos, Jalene Barros. Ressuscita-me, 11h54.

últimos minutos do show da manhã desta linda, abençoada e protegida quarta-feira, 5 de agosto de 2026. Gratidão a todos os ouvintes, pela audiência, pelo carinho, pelas mensagens. Todos aqueles que participaram pelo 996350367, meu muito obrigado, minha gratidão. Todos aqueles que participaram pela live, lá no Face ao vivo. Gratidão a todos os ouvintes, pelo carinho, pela audiência, pelas mensagens. Aos apoiadores culturais, empresas parceiras do Show da Manhã da Campus FM, nosso muito obrigado. Ao senhor e a senhora que permitiram entrar em sua casa, em seu trabalho, em sua vida, minha gratidão. Ao Pai do Céu permitindo, estarei aqui amanhã a partir das 8 horas, com muita música, informação, prestação de serviço e atendimento ao ouvinte. Fiquem com Deus, que com Ele eu vou. Até amanhã, se Deus quiser.

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4: Meio-dia.

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começa agora na Campus FM, Almoçando com Música. Eu sou João Araújo. Boa tarde, Campos do Jordão.

Boa tarde, boa tarde a você, minha querida dona de casa. A vocês, meus queridos jardineiros e jardineiras. Aos meus queridos faxineiros e faxineiras. A você, motorista de táxi, motorista de aplicativo. A você, que me permite estar de carona contigo, andando por estes quatro cantos da cidade e do nosso país. Almoçando com música. Está chegando, chegando juntinho de você, a

até às 14 horas. Boa tarde a você, lojistas e comerciantes da cidade de Campos do Jordão e de todas as cidades vizinhas. Eu, João Araújo, tenho o grande prazer de mais um dia estar com vocês, almoçando com música. Está no ar.

boa tarde a você aí do Vale do Paraíba, a você da Serra da Mantiqueira, a você aí do Sul de Minas, boa tarde, Brasil!

É, meus queridos, boa tarde, Campos do Jordão, boa tarde, Brasil, boa tarde, mundo, a você que está aí, olha, ligadinho, ligadinho na Campos FM. Na Campos FM, agora são 12 horas e 5 minutos. Eu, João Araújo, agradeço a cada um de vocês, viu, por este momento tão especial que juntos estamos. Então, mais um dia. Hoje, quarta-feira, dia 5 de agosto já, gente. Já é dia 5 de agosto. Boa tarde. Olha, eu quero abrir o programa de hoje agradecendo por demais a tantas mensagens que ontem enviaram a mim. Foi muito obrigado, viu? Muito obrigado a você que participou conosco da programação de ontem, daquele bate-papo maravilhoso com Cláudia Ribeiro, né? Ah, uma das coordenadoras da AME Campus. É verdade, meu querido, isso mesmo, não é? E você, meu querido, já fez lá a sua inscrição para este curso de alfabetização? Você já fez a inscrição lá do vovô, da vovó, do titio, da titia? Ou daquele que ainda não teve possibilidade de ser alfabetizado no passado e quer se alfabetizar agora? É, meus queridos, olha só que coisa maravilhosa. Ué, o curso vai ser todas as quinta-feira. A primeira delas vai ser agora, dia 6, ou seja, amanhã já é a primeira aula. Então não perca tempo, faça a sua inscrição. João, como é que eu faço a inscrição? É fácil, muito fácil. Você vai pegar aí agora, anota o telefone, é 11-98665-1247. Repetindo, 11-98665-1247. 1247, e você vai mandar um zap, você vai mandar um WhatsApp dizendo o nome da pessoa completo, a data de nascimento, e você vai falar diretamente lá com a Claudete Ribeiro. Ah, meu Deus do céu, viu? Um curso maravilhoso, todas as quinta-feiras, das 19 até as 20 horas e 40 minutos. Então, olha, não perde tempo, vai lá. Tá bom, queridos? E deixa eu falar mais pra você. Eu quero mandar um grande abraço também pra toda a galera lá da feira. É, eu estive lá na feira agora de manhã, batendo um papo com a galera, porque, olha, na feira é um lugar que você encontra todo mundo, não é mesmo, gente? É, e hoje é quarta-feira, a feira do Mercadão, que era lá trancada dentro do Mercadão, agora eles colocaram lá fora. Nossa, ficou tão bom lá fora, todo mundo está gostando, sabia? Todo mundo tá achando aquele local maravilhoso e, ó, e realmente é mesmo. É, ficou muito mais arejado, a movimentação é maior, porque o pessoal passa de carro, vê a feira, né, já para. Então eu quero mandar um abraço geral pra galera toda aí das bancas da feira de quarta-feira. E eu também não quero ser chato, mas eu quero agradecer de verdade a uma pessoa muito especial hoje, a Silvia Barreto. Silvia Barreto é uma das diretoras da AME Campus, não é verdade? E também é diretora do Conselho Cultural de Campos do Jordão. Olha que maravilha, gente. Silvia, um grande abraço pra você, viu, querida? Tudo de bom, muitas felicidades. E olha, conte sempre comigo, viu? Conte sempre comigo. E ó, eu também não posso deixar de falar pra você de duas pessoas, dois engenheiros fabulosos, maravilhosos, da qual eu conheci e estou ali caminhando junto com eles, não é verdade? É, dois engenheiros maravilhosos. Um casal, a Márcia, um grande abraço pra você. A Márcia é aqui de Taubaté, ela trabalhou muito tempo aqui na DAE, isso mesmo, ela cuida de vários setores, cuidou de vários setores da DAE, isso mesmo, também estava trabalhando há pouco tempo agora também lá com o governo estadual, não é verdade? A Márcia é a que fez e ajudou a finalizarmos aí esse empenhamento no aspecto da limpeza aqui da represa do Monte Carlo. Ela foi uma das pessoas, junto ao Bandeira e outros, não é verdade, que fizeram acontecer
É, que coisa legal, né? Então eu quero mandar um grande abraço para a Márcia e também ao nosso querido companheiro também. Ah, muito meu amigo agora. Agora é meu amigo mesmo, porque eu conheci uma pessoa boníssima demais, um caráter fabuloso. É, isso mesmo. É o Vinícius Praxedes, isso mesmo. Um grande abraço, Vinícius Praxedes. Um grande abraço para vocês. Almoçando com Música vai começar hoje um show. É, o show do Almoçando com Música, agora com uma música muito gostosa, Cazuza. Faz parte do meu show. Às 12 horas e 11 minutos. Boa tarde. Boa tarde, Brasil.

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2: É, a especialista em música juntinho de você agora, às 12 horas e 17 minutos. Boa tarde! Olha só que satisfação, ó. Estamos lá com o Michel, é o Maicon Ribeiro. Maicon Ribeiro está assistindo o melhor. Ó, que coisa boa. Muito obrigado, Maicon. Maicon é lá de São José, se não me falha a memória. Olha só, eu quero mandar um grande abraço a todos vocês que estão aí ligadinho na Campus FM 104.9 e dizer pra você, Campos Jordão hoje tá um dia maravilhoso, um dia muito gostoso, um dia quente, porém aqui vocês sempre me vê de blusa, não é verdade? E porque o estúdio nosso, ele é bem aconchegante, bem ao temperatura de Campos do Jordão, aquela temperatura friinha, gostosa. É, eu amo este clima de Campos do Jordão. E você, também gosta? Deixa eu agradecer e mandar um grande abraço a Marcelina, a Vanessa, a Vanderleia, o Odair e o Paulinho. Um grande abraço pra vocês todos aí da padaria aí, da padaria do Dito aí na Bernécia, não é verdade? É, um grande abraço, olha, um grande abraço a Dona Paula, ao Reginaldo Tchucão, Tchucão, um grande abraço, querido, a Ana Manu, Kaique Pisca Pisca, o Diego Pitbull, o Cauã Mamute e também a você, Gu, o Carreirinha, ô, fofinho, olha só que coisa de louco, né? Coisa de louco, Campos Jordão é assim. A gente conhece a galera toda pelo apelido, pelo carinho, né? Que um transmite para o outro. Obrigado pela audiência de todos vocês e também hoje eu quero mandar um abraço especial à Dona Regina. A Dona Regina lá do Hospital das Panelas. Grande abraço, Dona Regina e toda a sua família. É, isso aí. Ó, chegou uma mensagem. E você sabe que mensagem chegou no nosso WhatsApp 996350367. A gente coloca no ar para que todos possam acompanhar, não é verdade? Estas mensagens que vão chegando diante de nós. Olha só, ô, glória a Deus, já estamos lotados de mensagem aqui. Vamos lá, vamos ouvir a primeira mensagem de hoje.
3: Boa tarde, João Araújo, aqui é a Claudinha da Vila Maria. Eu queria a música do Israel Lopes.
2: Israel
3: Pai
2: Lopes.
3: Nosso. Pai Nosso. Meu marido do Caroço, meu cunhado Pastel, meu cunhado Derso, o meu filho João Vitor, para minha cunhada Dir, para Ana Paula, Ana da Vila Britânica, para Maria Helena, para minha cunhada Patinha, o Dinho e pro Rick. E para vocês da Rádio Cor Jordão, viu? Deus abençoe você e uma boa tarde para você, um bom almoço.
2: Muito obrigado, Claudina. É a Claudina sempre participando da nossa programação, não é verdade? Um grande abraço, Claudina, e toda a sua família. E a Claudina pediu. E todos nós juntos vamos ouvir então esta linda canção, este lindo louvor, um momento especial com Deus. Vamos ouvir? Boa tarde, Brasil!

0: É, meus queridos, é bela, bela, bela oração. Que voz maravilhosa tem esse cantor, não é verdade? Almoçando com música. Vai agora para os nossos apoios culturais e eu já retorno contigo, é VaptVupt, não sai daí, sabe por quê? Porque tem muita, muita, muita coisa boa para acontecer hoje, juntinho de você. Almoçando com música, volta já!
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9: 12:28.
0: Campos FM com Almoçando com Música juntinho de você. Um grande abraço, um abraço especial, né? A todos vocês que estão aí ligadinho na Campos FM neste horário tão gostoso que é o horário do Almoçando com Música. Olha só, chegou uma mensagem aqui pra mim dizendo assim, olha lá, quer ver? Vamos ver. Paula, a Paula é Olá, João Araújo, como vai você? Tudo bem? É um grande prazer poder ouvir o seu programa todos os dias. Conforme você sempre nos fala, Deus já nos presenteou com um poder de acordar mais um dia. Nossa, muito obrigado, Paula! Muito obrigado por você lembrar que realmente é verdade, né, querida? Deus já nos deu o poder de acordar mais um dia e poder enxergar tudo que Ele nos fez, não é mesmo? Que maravilha! Só por isso já devemos dar graças a Deus. Só por isso já devemos ficar muito felizes, não é? E ela continua aqui dizendo assim: você pode tocar uma música para mim com Fagner Deslizes? Essa música é muito linda e faz muito este momento do seu horário do programa, que é um horário que a gente quer sempre estar ouvindo coisas gostosas no horário do almoço, que é o meu caso. E quero mandar um abraço especial para todo o pessoal aqui de Jacareí, e deve estar todos ligadinhos neste programa, que é o melhor programa do horário do almoço. Ah, eu fico honrado de verdade com isso, viu, Paula? E a Paula pediu, e todos nós juntos vamos ouvir então esta linda canção de Fagner. É, Deslizes, grande canção. 12 horas e 30 minutos.

0: Almoçando com Música. É o Almoçando com Música juntinho de vocês. Chegou mais uma mensagem. Vamos ouvir comigo esta mensagem.
1: Bom, boa tarde, tudo bem, João?
2: Tudo bem.
1: João, eu quero a música do Prince, tá?
2: Prince.
1: E eu quero mandar pra Isaltina.
2: Certo.
1: Quero mandar pra Maria Helena lá do Santa Cruz.
2: Certo.
1: Pra Lúcia Maria, pra Eliane.
2: Uhum.
1: E quero mandar também pras meninas lá do Pesqueiro, tá? A Dina, a Emily, a Nair.
2: Certo.
1: E também pra Angélica, tá bom?
2: Angélica,
1: ô,
2: tá
1: João,
2: bom.
1: Falando nisso, eu queria convidar o pessoal. Domingo vai ter um almoço especial do Dia dos Pais lá no Pesqueiro.
2: Que legal,
1: tá bom?
2: Que legal, Luísa.
1: Você está convidado pra ir até lá.
2: Obrigado.
1: E também, na sexta-feira, João, vai ter a Festa Retrô.
2: Festa Retrô?
1: Música dos anos 60, dos anos 70, 80. Tá bom? Se alguém
2: Maravilha.
1: Quiser participar lá. Vai estar muito bom, viu, João?
2: Tá
1: certo. Tô convidando a todos para participar desse baile na sexta, tá bom, meu querido?
2: Na sexta-feira.
1: Um abraço para você, ótimo dia, uma ótima tarde.
2: Obrigado, Luísa! É lá no Pesqueiro Sol Nascente. Isso mesmo, caminho que vai ali pro Zé da Rosa, na rua Márcia Nakamura. Isso mesmo, Márcia Nakamura, 1675, Márcia Nakamura. Gente, uma festa retrô é tudo de bom, né? Músicas dos anos 60, 70, 80, músicas para acalentar o teu coração e fazer você se divertir muito. Olha que maravilha, não é verdade? Ah, que coisa boa, Luísa! Que coisa fantástica! E agora a Luísa pediu e nós então vamos ouvir esta linda canção de Prince. Poporri, ah, maravilhosa!
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Almoçando com Música agradece a cada um de vocês. E agora nós vamos para os nossos apoios culturais. E eu já retorno contigo, é VaptVupt, não sai daí.

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0: a Campus FM juntinho de você e nós vamos ouvir agora uma mensagem aqui, olha, que chegou na minha querida Ana Maria de Souza. Ana Maria de Souza, fala comigo!
1: Estou escutando o seu programa, faz tempo que eu não escuto.
0: Obrigado.
1: Do Britador, pra Claudine também.
0: Nossa, o que aconteceu aqui com as mensagens?
1: Oi, João, tudo
0: Oi,
1: bem?
0: Oi, Ana.
1: Toca um louvor pra mim, da Bruna Carla, Bruna advogada Carla. Fiel. Advogada. Não, do Fernandinho.
0: Fernandinho.
1: Vai pra minha amiga, pra Luísa, Naí, pra
0: certo,
1: Cris.
0: Certo.
1: Cris e também pra Quirine, pra todo mundo que gosta de louvor.
0: Tá.
1: Estou
0: certo.
1: Ligadinho ouvindo você.
0: Tá bom?
1: Estou escutando o seu programa, faz tempo que eu não escuto.
0: Verdade, tava trabalhando, né?
1: Pra Claudine também.
0: Ah, é a Ana Maria de Souza, Ana Maria de Souza, é verdade, gente, olha só. Ana Maria de Souza é uma ouvinte nossa, né, assídua, participa direto aqui da programação, mas em julho ela ficou fora, eu até fiquei preocupado, falei, o que aconteceu, né? Aí encontrei com ela, falou, não, eu tô trabalhando a temporada e tal, na correria, porque temporada em Campos do Jordão sempre é temporada, não é verdade, gente? Então Ana Maria pediu e todos nós vamos ouvir esta linda oração, né? Porque é um louvor maravilhoso de Fernandinho. Único. O único é Deus na minha vida e na sua. Boa tarde, Brasil.

0: meu senhor, tudo que tenho, tudo que sou, está em suas mãos. Vem com o seu prover, vem com a sua majestosa graça sobre nós e nos ensine, ó Pai, a estarmos cada dia mais perto do Senhor e junto de Ti para a honra e glória do Teu nome. Amém, amém, aleluia, glória a Deus. Olha só, eu quero mandar um grande abraço para Silmara, Murilo, João Pedro, Gabriel. É, um grande abraço para vocês. Ao Paulo Reveste, toda a sua família. A Lúcia cabeleireira. Ô, Lúcia, um grande abraço. Um beijo no teu coração. Um abraço especial no Éder, seu marido, não é verdade? O Sargento Éder lá da Polícia Ambiental. Um grande abraço para vocês e toda a galera lá da polícia, lá do batalhão, é, da PM, o pessoal da Polícia Civil, pessoal dos bombeiros, SAMU, pessoal, ó, toda a galera da saúde, um grande abraço para todos vocês. E ó, deixa eu falar uma coisa para vocês, estive ontem lá no Tustão, não é? E descobri que lá no horário do almoço, todo mundo é ligadinho, almoçando com música. Olha que maravilha, gente. Então, ó, um grande abraço a toda a galera lá do Tustão. Isso mesmo. Lá o pessoal da reciclagem. Um grande abraço para vocês todos. Muito obrigado pela audiência. Obrigado também pela audiência lá no Complexo de Saúde. Um grande abraço a todos vocês. A todos os enfermeiros, auxiliares de enfermagem, médicos, recepcionista, porteiro, segurança, ó, todos vocês daí, olha, um grande abraço para vocês, porque eu sei que o trabalho de vocês é um trabalho minucioso, não é verdade? E eu também quero agradecer a audiência e mandar um grande abraço ao meu querido amigo, companheiro, olha, companheiro de trabalho, jornalista do povo, é o Cícero do Forró. Um grande abraço, Cícero, Dona Maria das Graças, ao Giovanni e a Tati, ah, também o Cicinho Neto, o Cicinho Filho e a Gracinha e o Rodrigo, lá em Ingá da Paraíba, lá no Tropical Parque, ligadinho, no Almoçando com Música. Um grande abraço a todos vocês. E agora também chegou a hora de eu dizer um abraço especial ao pessoal lá de Pindamonhangaba, Taubaté, Roseira, Moreira, César, Aparecida do Norte, Guaratinguetá, São José dos Campos, Jacareí, São Paulo, Santo Antônio do Pinhal, Sapucaí, Mirim, São Bento do Sapucaí, Brasópolis, Paraisópolis, Conceição dos Ouros, e também o pessoal lá da Itajubá, Piranguinho, e não posso esquecer Candelária, não é verdade, gente? Um grande abraço, um abraço para todos vocês. E olha, hoje eu tive o prazer mesmo de conhecer um jovem de 19 anos de idade. É, estava eu ali na barbearia do Henrique, aqui no Santa Cruz, fui lá bater um papo com meu amigo. Gente, que cabeça, que menino fantástico, parabéns, viu, Cauã? É, Cauã está lá fazendo um estudo, não é verdade? Um curso como é que é? Oh, meu Deus do céu, esqueci, cara. Gastos públicos? Não, sim, política. É, finança política. Isso. E aí ele, nosso Deus do céu, que menino porreta, rapaz do céu. Que cabeça. 19 anos de idade. Olha, eu vou fazer plágio agora de uma palavra de um amigo, de um professor do Kauai, né? Que ele diz assim, o Brasil ainda tem jeito, gente. Que isso? Um jovem com 19 anos, com essa cabeça, com uma visão política maravilhosa, sabe? Não é extremista, mas também não deixa de ver as necessidades e aquilo que é excesso. Gostei demais. Parabéns, Cauã, por você ter essa cabeça dessa forma e por um bate-papo tão gostoso que tivemos pela manhã, não é verdade? E agora, Djavan vai tocar uma grande canção para nós, Meu Bem Querer, de 1980. E eu ofereço esta música para a dona Silvia Barbosa. É, a dona Silvia Barbosa, que é aqui de Candelária. E ela oferece para toda a sua família. Um grande abraço. Almoçando com Música, sempre juntinho de você.
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0: É só sucesso no Almoçando com Música. Olha, eu quero mandar um grande abraço para a Ivone lá, é secretária lá do Dr. Edson, oftalmologista, isso mesmo. Ivone, a você e toda a galera aí da clínica, tá? Um grande abraço para vocês. E eu também quero mandar um grande abraço para o nosso querido professor Nagai. É, professor Nagai. É, o nosso querido amigo professor Nagai. Nagai é um grande terapeuta, não é verdade? Um grande abraço, viu, professor? A dona Maria José, um grande abraço para vocês todos aí. Ó, eu também quero mandar um grande abraço para o Fábio Barbosa, para o Cláudia, Manuel e o Carlos, um grande abraço para vocês. A toda a família do Juarez, é, o Juarez, Alberto, Dona Lúcia, a Jéssica, a Angélica, o Joaquim e o Benjamin. Um grande abraço ao papai do Joaquim e a mamãe do Benjamin. Um grande abraço para todos vocês. É com grande prazer que falo de vocês e com muita satisfação. E acaba de adentrar no nosso estúdio. Olha só quem chegou. Escuta a voz, ó. Ó a voz desse homem. É o nosso diretor, o nosso grande jornalista do povo. Esse homem inabalável, é incansável. Porque, olha, o homem faz tudo ao mesmo tempo e, ó, um monte de coisa. Mas, gente, é o Cícero da rádio que eu tô falando, claro. É o Cícero da rádio. Só passou aqui, deu um tchauzinho e já correu aí, porque tem os afazeres, né? Mas vamos lá. Deixa eu falar pra você uma coisa. Ó, recebi hoje um status, não é? De uma pessoa muito importante. Joana Simão. A Joana Simão. Olha só, gente. Hoje o Almoçando com Música está na bênção do Senhor. Sabe por quê? Acaba de adentrar no nosso estúdio Dona Maria das Graças, a mulher porreta, fantástica, excepcional naquilo que faz. Uma mulher que está sempre com a mão estendida para você. É, só que as pessoas não conseguem entender a dimensão do que é o estender a mão. Não é verdade?
1: Gostei da Bíblia.
2: É verdade.
1: Gostei da Bíblia. Vou mandar a música do Arena pra você tocar.
0: Ah, manda pra mim, porque eu perdi ela. Mas agora, eu queria aproveitar o ensejo que estou aqui, olha, com Cícero Roberto e Dona Maria das Graças, para que vocês escutem isso que eu recebi hoje. Olha que maravilha, olha, quer ver?
1: Solta aí.
0: Isso aqui é uma coisa fabulosa.
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0: Solta ao aí. Vivo é mais gostoso. Só não posso errar. 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
1: Você nem me falou se você gostou do botão? Vi que você gosta de apertar o botãozinho.
0: É, aqui, é um, né? Botão. Agora tem que ficar apertando. Tem hora que eu esqueço. Né? Tem hora que eu esqueço. Vamos lá. É, meus queridos, eu recebi esse status hoje. Maravilhoso. E olha, gostaria de compartilhar com você. Somos resultado da nossa escolha e decisão. Em nossas mãos estão a felicidade e o sofrimento. É certo que não podemos voltar no tempo e apagar o que foi feito, mas sempre podemos começar de novo e fazer a diferença. Boa tarde a você.

0: Meus queridos, que belo louvor, não é verdade? Que música maravilhosa. Fala profundamente conosco, não é verdade? Um abraço a todos vocês que estão aí ligadinho na Campus FM 104.9. Eu quero mandar um grande abraço a todo o pessoal lá de Portugal, Michigan, Moçambique, o pessoal lá de Nova York, Madrid, Espanha, Estados Unidos, um grande abraço a todos vocês. E aqui para o pessoal aqui, olha, Cachoeira de Minas, Uberlândia, Fortaleza, Natal, Maranhão, Goiás, Ingá da Paraíba, São Sebastião, Ilhabela e também aqui todo o pessoal de Ubatuba, ligadinho. Cláudio, meu querido Cláudio, Tati e Pedrinho. Um grande abraço para vocês lá em Goiás. Um grande abraço, viu? E lá em no Paraná, eu quero mandar um grande abraço para Ana Paula, a Antonella e também a Tia Neia. Um grande abraço para todos vocês aí no Paraná também, ligadinho no Almoçando com Música. Olha que maravilha! E Almoçando com Música vai tocar um grande sucesso agora.
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0: sucesso maravilhoso, sabe? Um sucesso que vai ser, assim, arrebatador neste momento para uma grande emoção. Eu gostaria de convidar você a ouvir comigo Simone e Yolanda. Agora, às 13 horas e 14 minutos, boa tarde.

Almoçando com Música, agora para os nossos apoios culturais, e eu já retorno contigo, é Vapt Vupt, 13 horas e 22 minutos.

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1: 13h26. Boa tarde, Brasil. Boa tarde, mundo. Boa tarde, Campos do Jordão. É isso aí, meus queridos. Olha só. Agora, o Reginaldo pede aqui uma canção de Tina Turner. E ele oferece para o Cássio, o Antônio e ao Paulo Henrique esta linda canção. Você pode escolher aí uma música gostosa da Tina Turner? Ah, vou com certeza. Agora vou tocar essa música pra você. Então, olha, ô Reginaldo, a você e toda a sua galera aí, olha, almoçando com música, sempre tocando o melhor pra você.

queridos, música boa, música boa. É aqui no Almoçando com Música, juntinho de você. E agora, para os grandes apaixonados de Zé Ramalho, agora vamos tocar esta linda canção, Chão de Giz.

É, meus queridos, essa linda canção de Zé Ramalho, Chão de Giz, não é verdade? E eu não posso deixar de lembrar você mais uma vez. Amanhã começa o nosso grande alfabetização. É, o curso de alfabetização, aqueles que ainda não sabem. Ai, que coisa gostosa, gente. Deixa eu falar pra você, olha, você inscreva lá o seu titio, é, a vovó, o vovô, o papai, a mamãe, a você que ainda não teve a oportunidade de aprender a escrever e a ler, queridos, chegou a hora, é, anota aí, olha, você que está aí ouvindo e você conhece alguém que gostaria de estar aprendendo a ler e escrever totalmente gratuitamente, isso mesmo, meu querido. É, e vai ser na onde, João? Aqui no Instituto Federal, aqui na Bernécia, ali ao lado da Casa da Criança, vai ser ali, das 19 horas às 20 horas e 40 minutos, vai ser uma vez por semana, todas as quinta-feira, das 19 até as 20 horas e 40, ou seja, das 7 às 8h40, você vai estar lá aprendendo a escrever e a ler. Olha que maravilha, isso é muito bom. Então, você que está aí ouvindo, anota esse telefone, 11 986 65 1247, 11 986 65 1247. É, gente, isso mesmo, vai ser ali no Instituto Federal, com, olha, maravilhoso momento para você estar sempre junto. E chegou a hora de tocarmos a última canção de hoje. Olha só, já acabou o nosso tempo, já são 13 horas e 38 minutos, olha para você ver, passa muito ligeiro, não é verdade? Almoçando com música e esta linda canção para você, Nuvem Passageira.

0: Almoçando com música. Vai agora para os nossos apoios culturais e eu já retorno com vocês na meditação da palavra do Senhor. Almoçando com música. Voltar já!
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0: É a 104.9, almoçando com música, juntinho de você, com este locutor que vos fala, João Araújo. Boa tarde. Agora, chegou o momento, meu querido, que eu e você vamos falar com o papai. Vamos meditar na palavra do Senhor Jesus. E eu peço a você que está aí, com sua Bíblia ao lado de você, que você apanha e também abra a Bíblia em João, no seu capítulo 6, versículo 35. João 6, versículo 35. E eu, em primeira mão, quero, já desde já, agradecer a cada um de vocês pela audiência. Obrigado! Obrigado a cada um de vocês que, junto comigo, permaneceu até agora ou só passou por algum instante. Obrigado pela sua audiência. Obrigado pelo carinho, pelas mensagens. Obrigado pelas ligações. Muito, muito obrigado. Almoçando com música, e a meditação da palavra do Senhor.

na palavra do Senhor Jesus Cristo, em João 6, no seu versículo 35, ele diz para mim e para você o seguinte: e Jesus lhe disse: eu sou o pão da vida, aquele que vem a mim não terá fome e nem, e aquele que crê em mim nunca terá sede. Olha que coisa legal, que palavra maravilhosa. Aquele que crer em mim nunca terá sede, porque Deus vai estar sempre te alimentando e te mantendo suavemente na vida. Por isso, meu querido e minha querida, eu digo a vocês: mais vale a pena eu estar confiante em Deus do que eu estar confiante na minha própria mão. Porque eu e você não podemos fazer nada se não for a vontade de Deus. Deus é por ti. Deus está sempre contigo, preparando o melhor momento e fazendo o melhor para acontecer na sua vida. Por isso que ele diz aqui para mim e para você: eu sou o pão da vida, aquele que vem a mim não terá fome. E aquele, né? E quem crer em mim nunca terá sede. Vamos orar? Papai, em nome do Senhor Jesus Cristo, a ti eu entrego este momento e todos os momentos da minha vida. E agradeço ao Senhor pelo dia de hoje, mais um programa realizado e entregue, Senhor. Obrigado a cada um, Senhor Deus, que mandou mensagem, que ligou, a cada um que pediu sua canção. Obrigado, Papai, porque tu és Deus poderoso e nos honra em tudo que nós nos propomos a fazer quando está diante do teu altar. Obrigado, Senhor, por mais este dia. Que o Senhor abra as janelas do céu, Pai, e derrame sobre a tua nação bênçãos sobre bênçãos, e que tudo coopere ao Senhor, em nome de Jesus Cristo. Amém. Pai, diante do Senhor, eu ponho a vida do Dito, o esposo da Verônica, o Sidney, nosso radialista, Cláudio Borges, radialistas e família, Cícero Roberto e família, João Emanuel, Renata, Luana, Matheus, Selma de Souza, Rose, Nair do Britador e toda a família, Juarez e família, Leandro, Leonardo, Valdemir, Cecília e família, Emília, Luana, Cassimiro, Benedita, Ana Maria, Quirino e família, a Ana Maria do Britador e toda a sua família, o João, a Daiane, a Milena, a Maria e Luísa, a Selma, o Bilo, a Emily, a Luana, o Tom, o Jean, o Alifer, o Rian e o Marcos, o Paulo Roberto, o Fernando de São Bento, o Paulo Raimundo e o Alexandre, a Elaine, a Maria Imaculada e toda a família, a Ítala, o Emerson, a Lívia, o Miguel, o Sr. Zatti e toda a família, a Silvana e família, a Maria e Eunice e família, a Marina, a Nair, a Vilma, a Vera Bueno e toda a sua família, Senhor Deus, ao José Diogo, a Josi e ao Pietro, a Giza, a Rosana da Homem Xerifada da Prefeitura, Maria Helena, o Dinho e família, Senhor Deus, a Claudina e toda a sua família, ah, Senhor, a Maria Helena e família, a Tati Souza, o Sebastião e família, a Elizabeth e família, a Cris do CDHU e família, a Terezinha, a Fátima, a Yasmin, a Odete, lá de Sapucaí Mirim, da Ponte Nova, Senhor, ah, papai, a Ana Paula e toda a sua família, sua avó, sua mãe, seus irmãos, seus primos e seus tios,
Pai, em nome de Jesus, eu também coloco a vida do Pedrinho diante do Senhor. Que o Senhor vá lá, papai, toque em cada um deles, para a honra e glória do teu nome. E eu digo ao Senhor, Pai, que seja feita a sua vontade, em nome de Jesus Cristo. Amém! Amém, aleluia, glória a Deus. É porque Almoçando com Música chegou ao final. Mas eu agradeço a cada um de vocês. E se assim Deus permitir, amanhã, quinta-feira, estaremos juntinhos novamente, das 12 até as 14 horas. Por isso eu digo, tchau, tchau e até amanhã.

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1: 1h58.
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0: 12:10. 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

0: 2h33.
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10: 2h49.
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1: 3:01.
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0: 14.
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0: Uma salva de palmas pra Yasmin Santos.
1: Yasmin Santos.
2: Yasmin Maria.
3: Muito bom, Yasmin.
1: Que energia linda.
3: Obrigado, meu amor. Que Deus te abençoe.
2: Obrigado pelo convite, tá?
1: A gente que agradece.
2: Realização
1: que Deus abençoe
2: de um grande
1: muito.
2: Sonho estar aqui com vocês.
1: Obrigado por ter vindo a brilhantar essa noite com a gente.
2: Muito, muito, muito.
1: Amém. Tamo Amém. Junto. Conta com a gente sempre. Faz muito barulho pra Yasmin Santos, por
2: muito
1: favor,
2: obrigado,
1: gente.
2: São Paulo.
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0: Vamos pra cima e faz barulho aí, Fortaleza, por gentileza, vai.
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1: Essa moda é boa demais, hein?

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1: 4:03.
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2: 4 e 6.
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0: 4 e 14. 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
1: Aí, Júnior, o que será que tinha naquele áudio, hein, meu irmão?
2: César, eu também quero saber, velho.

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0: 4:33.
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0: Mariana Fagundes!
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0: Bora, gatinha, gatinha.

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2: 5:01.
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Opa, 5 horas e 8 minutos. Alô, alô, muito boa tarde, compadre, comadre e rapaziada, moçada, criançada, mulherada, gente amiga, gente boa do meu coração. Começando aqui mais um Geração Sertaneja com Sidney Silva. É um prazer imenso estar junto com você e também saber que você está curtindo aqui o Geração comigo também nesta quarta-feira, dia 5 de agosto. Olha, quem faz aniversário hoje, dia 5, é a nossa amiga Renata da Band. Parabéns aí, Renata. Hoje também quem faz aniversário é o Nelson Bernardino, advogado. Parabéns, Nelson. Hoje também a Rosa Ribeiro. Parabéns, Rosa. Também hoje a Fernanda Cristina. Parabéns, Fernanda. O Braguinha do Sax. Parabéns, Braguinha. Também o Adriano Alves Godoy. Parabéns, Adriano. Parabéns a todos vocês que também fazem aniversário hoje. Saúde, felicidades, muitos anos de vida, muita paz, muita luz, muita alegria, muito sucesso e muitas conquistas, que os sonhos se realizem. Deus abençoe a todos vocês aniversariantes. Deus abençoe também a todos nós. E você ligando, interagindo, participando comigo aqui no 996-35-0367, o canal A Linha do Seu Sucesso, da sua participação, da sua emoção. Saindo turbinado, contração nas quatro rodas. E vamos que vamos com a galera que eu amo. Simbora, simbora, simbora. Hoje eu começo o programa então com João Paulo e Daniel. Frente a frente. Simbora.

0: Salva de palmas, Murilo Huck.
1: Obrigado, Goiânia.
0: Que pancada!
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0: É, você curtiu recordando com Christian Ralph, Cheiro de Shampoo. Antes também ouvimos com Gustavo Lima, CEP Novo. Agora 5h20, vou chamar um intervalinho. Já volto com muito mais da Boa Moda Sertaneja. Boa tarde, geração.
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6: Opa, já estamos de volta, agora são 5:25. Ótimo fim de tarde, ótima noite também que está chegando pela frente para cada um de vocês ouvintes ligados comigo aqui na Campus FM, curtindo Geração Sertaneja. Obrigado pelo carinho, pela companhia de todos aí, tá bom? 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

Hoje eu cheguei mais tarde na rádio só para apresentar aqui o programa Geração Sertaneja. Tive consulta médica hoje de manhã lá no Complexo Municipal de Saúde, né? Com o médico cardiologista. Depois eu fiz a diálise à tarde, meu horário foi mudado hoje. E depois que eu saí da diálise por volta de 3h20 da tarde, que eu consegui ir embora para casa para almoçar. Então por isso que eu cheguei hoje mais tarde na rádio, pelo menos para apresentar aqui o Geração Sertaneja para vocês, tá bom? Obrigadão pelo carinho aí, pela audiência de todos. Também sempre ligado comigo a nossa amiga Terezinha, lá na Vila Sodipa. Alô, Terezinha, seu filho Adriano, né? Alô, Adriano, alô, Terezinha. Tem também a outra Terezinha lá curtindo, né? A Terezinha, a filha Gabriela e a irmã dela, Santa. Alô, Santa. Um abração pra todo mundo da Vila Sodipa, ligados comigo aí. Tá certo? O Walter também tá lá ligado, né? Alô, Walter, curtindo a gente. Tem também lá o Isaac, o Jonathan, a Márcia, o João Porquinho lá no Barzinho São Paulino. Também lá acompanhando a gente e sempre curtindo. Está o alemão da bicicleta, né? O Marcelo. Alô, Marcelo, sua sobrinha Agatha. Alô, Agatha. Também a nossa amiga Rita tá lá ligada, né? A Rita é sua filha Amábile. Alô, Amábile. Alô, Rita. Sempre na audiência aqui comigo. Obrigadão pelo carinho. Tá certo? Dona Judite também tá lá ligada. Alô, Judite. Maridão, Jorgão. Alô, Jorgão. Alô, Judite. Também o nosso amigo lá ligado, o Felipe. Alô, Felipe. A Neca também tá lá ligada. Alô, Neca e família, grande abraço. O Biju também tá lá ligado. Alô, Biju e família. Abração para todos os moradores aí da Vila Sodipe, ligados comigo mais uma vez, tá certo? Opa, Dona Isaltina também já mandou um áudio aqui, daqui a pouco eu vou ouvir o áudio da Dona Isaltina. Tem também a Angelina, tá dizendo aqui, boa tarde. Obrigado, boa tarde para você também, Angelino, maridão Adalto aí, brigadão pelo carinho, pela companhia. Tá certo, meus amigos? Também o Eduardo Barrado já mandou aqui o áudio, né? Daqui a pouco a gente vai atender vocês, tá bom? Fiquem ligados aí. Obrigadão pelo carinho da audiência. São 5h30 agora, enquanto isso vamos curtir. Então, opa, acabou de chegar também aqui a mensagem do nosso amigo José Feliciano. Já mandou uma boa tarde aqui. Obrigado, Zé Feliciano, da Vila Santo Antônio. Obrigadão pela companhia e também pela audiência, ok, meu amigo? Então, vamos curtir enquanto isso o sucesso com Jorge e Matheus. Propaganda, sua!

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1: Mas aí veio aquela canção que realmente caiu como uma luva. Era o que eu tava precisando, no momento que eu tava precisando. 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

Muito bem, agora são 5 horas e 39 minutos, 5h39, hora certinha. Você acabou de curtir aí o sucesso com a saudosa Marília Mendonça, Silmeira. Nós também ouvimos Luan Santana, Meteoro. Muito bem, daqui a pouco eu vou atender as participações dos ouvintes, fiquem ligados aí, tá bom? Luísa também já mandou aqui o áudio, né, Luísa? Logo mais, tá bom, Luísa? Fica ligada aí, vai ouvindo aí, ok, minha amiga? 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São 5h42, já, gente, vou chamar um intervalinho aqui que está no horário, e já eu volto atendendo a participação dos ouvintes, fiquem ligados aí. Boa tarde, geração!

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7: Opa, sou eu mesmo, gente amiga, gente boa do meu coração, curtindo aqui o Geração, na melhor programação, na maior emoção. Todo mundo ligado, hein, curtindo, participando, bom demais. É muita gente ouvindo a gente em Campos do Jordão, toda a região, gostoso demais. Vamos que vamos com a galera que eu amo. Simbora, simbora, simbora. Então já já eu atendi aqui o Eduardo Barrado, ligado comigo. 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Agora faltando 10 minutos para 6 da noite, hein? O tempo passa rápido demais. 10 para as 18 horas já, hein? E você que está tomando aquele café gostoso, ouvindo a gente também aí, obrigadão pela audiência, pela companhia, um ótimo café para vocês aí, tá certo? Sejam todos muito bem-vindos aqui à nossa programação, caros amigos e amigas ouvintes. Opa, nossa amiga Isaltina também até já mandou um áudio aqui pra gente hoje também, né? Ela que mora na Vila Santo Antônio. Vamos ouvir aqui o recado dela. Tudo bem? Boa tarde pra você. Boa noite, né? Boa noite pra amiga Isaltina.
8: Oi, Sidney. Como é que você tá? Você tá bem?
7: Tudo bem, e você?
8: Você tá bem melhor hoje?
7: Um pouquinho resfriado ainda.
8: Tô amarrado e já assistindo aqui.
7: Uhum.
8: Ô Sidney, gostaria de ver algo bem bonito. Esse é pra Ana Bacana, pra Luísa lá no Mundo Elefante, pro seu pai, pra você também, pra toda a rádio que gosta da música. Que eu gosto muito dessa música.
7: Pô, não entendi a música, Isaltina.
8: Mais Luciano, dia que eu saí de casa. Seria pra você também, viu? Não esquece aí.
7: Tá certo.
8: Ô Sidney, tô orando pra você aqui, fazendo oração. Faço as orações minhas. Pra mim almoçar, tomar meu café, jantar. Não esqueça de orar pra Deus, pedindo as orações.
7: Amém.
8: Fica fé em Deus. Orando, ponhando seu nome na oração. Pra Deus cuidar de você. Cuidar da sua saúde.
7: Amém. Muito obrigado pelo carinho, pelas orações. É o que, minha amiga? Isaltina, da Vila Santo Antônio. Abração pra senhora, pra toda a família. Abração pra todo mundo aí. Da Vila Santo Antônio, curtindo a gente. Tá legal? Tem também o recado aqui do ouvinte Eduardo, lá do bairro do Barrado. Tudo bem, Eduardo? Boa noite, meu amigo, tudo certo? Alô?
9: Boa tarde, Signe Silva.
7: Boa tarde.
9: Barrado.
7: Oi.
9: Eu quero pedir uma música da Estrelinha, da Marília Mendonça.
7: Certo.
9: Sim, pra todos os ouvintes. Campos FM Cidade. Pra dona Marta. Que mora pra equipe.
7: Ok.
9: Campos FM Cidade.
7: Tá certo, obrigadão aí a participação do nosso amigo Eduardo do Barrado. Um grande abraço para todos os moradores do Barrado lá, ligados, curtindo a gente. Então vamos ouvir primeiro aí, né, Zezé de Camargo Luciano, lá para nossa amiga Isaltina da Vila Santo Antônio. Vamos nessa? No dia em que saí de casa. E depois tem de Paulo e Paulino com a participação especial da Marília Mendonça. Senhor!

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1: Aí você curtiu com Elis Just Cowgirl. Você curtiu aqui no Geração Sertaneja com Sidney Silva. Tá certo? E agora são 6 horas com Sidney Silva. Tá certo?

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1: Opa, agora são 6:09. Boa noite, compadre, comadre, rapaziada, moçada, criançada, mulherada, gente amiga, gente boa do meu coração, curtindo aqui o Geração, na melhor programação, na maior emoção. É, e vamos que vamos com a galera que eu amo, simbora, simbora, simbora. Uma excelente noite para vocês ouvintes, curtindo a gente também, então, nesta quarta-feira, dia 5 de agosto. Já outra de a Luísa, segura aí, Luísa. 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

0: Agora são 6h13, 6h13, hora certinha. Quem participa com a gente agora é a nossa amiga Luísa, lá do Morro do Elefante. Tudo bem? Boa noite, Luísa. Alô?
1: Oi, Sidney. Boa tarde, tudo bem?
0: Bem, e você?
1: Como você está? Tá melhorzinho?
0: Mais ou menos.
1: Sidney, toca Amor de Primavera para mim.
0: Certo.
1: Eu quero mandar para Exaltina, uhum, para Maria Helena do Santa Cruz. Quero mandar para Ana Bacana, para Benedita Marques, para Dirce.
0: Certo.
1: Quero mandar para Exaltina, já foi, para Nair do Britador.
0: Ok.
1: E para Benê e o Neno lá do CDHU. A
0: certo.
1: Cris e a Ana do Britador, tá? E pros meninos lá do Zat, tá bom, Sidney? Pra você?
0: Obrigado.
1: Pra todos os seus ouvintes. Um abraço pra você, Sidney. Tudo de bom, viu?
0: Obrigado, amiga. Grande abraço pra você. Pra todos da família também aí, né? Pro Miguel, pro Paulo Márcio, pra Poliane e a Jaque lá do Bar das Meninas. Um abraço também lá pra Angélica, é isso? Angélica, também a Emily e a Diná, lá no Pesqueiro Sol Nascente. Uma ótima noite para todos aí também, tá bom? Obrigadão pelo carinho da audiência, pela companhia. Então vamos curtir recordando a moda de Paulo e Paulino. Amor de Primavera. Simbora!

0: Eu quero ver agora. Quando ela me ligar, não vai falar comigo, porque telefone mudo não pode falar, né?
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0: Dia Sim, Dia Não, e você curtiu com o Milionário e Marciano. Agora são 6h21, vou chamar aqui um intervalinho e já eu volto com muito mais da boa moda sertaneja para você de bandeja. Boa noite, geração!
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5: Opa, agora são 6h26, boa noite para você que ligou o rádio agora também, de repente você chegou do trabalho aí, ligou o rádio, obrigadão pela audiência, pela companhia, um bom descanso, boa noite para vocês, tá certo? 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

Abraço pra nossa amiga Elizabeth, né? A Beth lá na Vila Inglesa ouvindo a gente. Obrigadão pela audiência, pela companhia. Ela que é a irmã da Luísa, um abraço pra você. Lá também no Jardim da Vila Inglesa, aliás, né? Está também o nosso amigo Claudinei, a sua esposa Leninha. Alô, Leninha, alô, Claudinei, ótima noite. Também o conhecido Montanha lá e família. Obrigadão pela companhia também. O Pedro Caboclinho, né? E a sua esposa Rosângela. Alô, alô, Caboclinho, alô, Rosângela. Obrigadão pela audiência, pela companhia de sempre aí. Excelente noite, tá certo? Abraço pra Celina, também ligado comigo lá no Capivari, né? Alô, Celina, ótima noite pra você, minha amiga. Também no Capivari está a nossa amiga Helena. Alô, Helena e família, ótima noite. Lá também está a Maria e a filha Andréa. Alô, Andréa, alô, Maria. Também o Zezinho Anacleto, né? E a sua esposa Vilma lá curtindo. Alô, Vilma, alô, Zezinho. Um abração pra todos os moradores do Capivari. Obrigadão pelo carinho, pela companhia de sempre. Agora são 6h29 e vamos curtir a romântica com Edson Wilson. Por te amar assim. Simbora.

0: pra ele.
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0: Muito bem, você curtiu recordando aí com a Roberta Miranda, São Tantas Coisas. Agora são 6:40, 6:40, a hora certa. Vou chamar aqui o último intervalo do programa, tá bom, gente? E já eu volto então com as últimas sertanejas de hoje. Fiquem ligados, boa noite, geração.
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1: Muito bem, gente, agora faltando 10 minutos para as 18 horas, estamos chegando na reta final aqui do programa. Pena que está acabando o programa, mas amanhã tem mais, tá bom? Espero que vocês tenham gostado. Desejo para vocês uma excelente noite, bons sonhos, bom descanso. Um beijo no coração de todos, hein? Sidney Silva vai ficando por aqui. Para a gente encerrar, então, o nosso programa de hoje, eu deixo vocês aí com a Paula Fernandes e o sucesso Paixão de Mulher. Depois também tem Zé Neto Cristiano, Barulho do Foguete. Jorge Matheus, Dói. E Bruno Rosa, Fio Fio. Obrigado, gente. Até amanhã. Tchau.

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0: estabelece o pagamento do piso mínimo do frete a motoristas. Gabriela Noronha.
1: A lei estabelece prazo de até 30 dias úteis para o pagamento do frete. Também estão previstas punições mais duras para empresas que contratarem fretes abaixo do piso mínimo.
2: Educação.
0: Desempenho de mais de 30 milhões de estudantes brasileiros passa por avaliação.
2: Divulgados os dados do Índice de Desenvolvimento da Educação Básica. Jéssica Gonçalves.
3: O IDEB permite acompanhar o desenvolvimento da educação básica brasileira. Os dados indicam a evolução da aprendizagem e a estrutura da rede de ensino.
0: E professores podem participar do Banco de Avaliadores do Programa Nacional do Livro e do Material Didático.
2: Eles vão ajudar a escolher as obras que irão para as salas de aula da Rede Pública de Ensino. Luciana Colares de Holanda.
4: Hoje são cerca de 20 mil profissionais cadastrados e os avaliadores são capacitados para atuar na avaliação das obras.
0: Hoje na apresentação da Voz do Brasil, Mariana Jungmann e Luciano Seixas.
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0: Agora é lei. Estão em vigor novas regras para o frete dos caminhoneiros.
2: A lei trata do pagamento mínimo pelo transporte e medidas de fiscalização e punição em caso de não cumprimento.
1: A nova lei consolida regras para o transporte rodoviário de cargas no país e estabelece o pagamento do piso mínimo do frete a motoristas, com metodologia de cálculo pela Agência Nacional de Transportes Terrestres, a ANTT. Guilherme Boulos, ministro da Secretaria-Geral da Presidência, falou sobre a medida.
5: O piso do frete é o valor mínimo que um caminhoneiro, sobretudo um caminhoneiro autônomo, que trabalha para levar mercadorias e abastecer o povo brasileiro, sobretudo um caminhoneiro autônomo, que trabalha para levar mercadorias e abastecer.

0: O texto determina a obrigatoriedade da apresentação do Código Identificador da Operação de Transporte, CIOT, antes do caminhão iniciar a viagem, o que também impacta na fiscalização, como explica o ministro dos Transportes, George Santoro.
1: O CIOT também é um mecanismo de combate ao comércio ilegal de mercadorias, ao comércio feito sem nota fiscal. Ele vincula todo o transporte de mercadorias aos documentos eletrônicos fiscais.
0: Originalmente publicado como medida provisória, o texto passou por uma série de mudanças no Congresso Nacional, sendo aprovado no Senado em julho deste ano. Com a sanção, o texto vira uma regra permanente. Reportagem Gabriela Noronha.
2: O desempenho de mais de 30 milhões de estudantes brasileiros passou por uma nova avaliação de aprendizagem.
3: Foram divulgados hoje os dados mais recentes do IDEB, o Índice de Desenvolvimento da Educação Básica, e também as médias em português e matemática do SAEB, o Sistema de Avaliação da Educação Básica.
2: Os índices consideram os anos iniciais e finais do ensino fundamental e também do ensino médio na rede pública e privada.
3: O resultado foi anunciado pelo Ministério da Educação. Confira os detalhes na reportagem de Jéssica Gonçalves.
4: Para calcular o IDEB, que é o Índice de Desenvolvimento da Educação Básica, o MEC utiliza as taxas de aprovação coletadas pelo Censo Escolar, junto com o desempenho dos estudantes em língua portuguesa e matemática no SAEB, o Sistema de Avaliação da Educação Básica. O IDEB permite acompanhar o desenvolvimento da educação básica brasileira. O cálculo é feito por meio de uma escala, que vai de 0 a 10. O índice dos anos iniciais do ensino fundamental passou de 6 em 2023 para 6,3 em 2025. Na rede pública, a pontuação foi de 5,7 para 6,1 em 2 anos. Para os anos finais do ensino fundamental, o IDEB nacional subiu de 5 para 5,3. Na rede pública, o indicador alcançou pontuação 5 contra 4,7 em 2023. No ensino médio, o IDEB passou de 4,3 para 4,5. Os dados indicam a evolução da aprendizagem e a estrutura da rede de ensino, que atende mais de 30 milhões de estudantes em todo o território nacional. Para o ministro da Educação, Leonardo Barchini, os resultados apontam qual deve ser a prioridade daqui para frente.
5: Toda a estratégia do Ministério da Educação, que é demanda do Plano Nacional de Educação aprovado em abril deste ano, é que a gente tenha um foco especial na aprendizagem.
4: Já o SAEB, o Sistema de Avaliação da Educação Básica, é aplicado a cada 2 anos para medir o desempenho de estudantes da educação básica por meio de testes e questionários. Em uma escala que vai de 0 a 500, no quinto ano do ensino fundamental, a nota em português passou de 207 para 215 pontos. Em matemática, de 218 para 227. Já no terceiro ano do ensino médio, em português, o resultado foi de 269 para 272. Em matemática, de 263 para 268. Em 2025, foram avaliados quase 6 milhões de alunos em mais de 70 mil escolas. Reportagem Jéssica Gonçalves.
2: Estudantes que participam do processo seletivo do ProUni, o programa Universidade para Todos, podem conferir o resultado da segunda chamada.
3: O prazo para os pré-selecionados comprovarem as informações da inscrição começou hoje e vai até sexta-feira da próxima semana, dia 14.
2: A documentação exigida para essa comprovação deve ser apresentada diretamente na instituição de ensino superior para a qual o estudante foi pré-selecionado.
3: O resultado pode ser acessado pelo portal Acesso Único ao Ensino Superior em acessounico.mec.gov.br.
2: O Ministério da Educação chama professores e especialistas de todas as regiões do Brasil para participar do Banco de Avaliadores do Programa Nacional do Livro e do Material Didático.
3: O programa é responsável pela distribuição de livros para estudantes e professores da rede pública de ensino. As obras são renovadas a cada 4 anos.
2: Confira na reportagem de Luciana Colares de Holanda.
6: Professores e especialistas de todo o país podem participar da escolha dos livros que vão para as salas de aula da rede pública de ensino. Estão abertas as inscrições para o Banco de Avaliadores do Programa Nacional do Livro e do Material Didático, o PNLD. Os selecionados vão avaliar as obras inscritas nos editais do PNLD Atos Finais, voltado às obras didáticas, e do PNLD Literário Equidade, destinado às obras literárias. Nessa etapa da seleção,

0: são prioridade professores de língua portuguesa, matemática, história, geografia, ciências, arte, educação física e língua estrangeira, pedagogos e profissionais formados em letras, com foco em literatura e formação de leitores, também terão preferência, de acordo com Anita Stefani, diretora de apoio à gestão educacional da Secretaria de Educação Básica do MEC. Hoje são cerca de 20 mil profissionais cadastrados. O banco é atualizado constantemente e os avaliadores são capacitados para atuar na avaliação das obras.
1: Essa capacitação busca garantir que todos os participantes utilizem os mesmos referenciais durante a análise e utilizem, né, de uma forma correta as fichas de avaliação, contribuindo para a qualidade técnica.
0: A participação no banco de avaliadores do PNLD é voluntária e gratuita. E a diretora de apoio à gestão educacional, Anita Stefani, explica que os profissionais selecionados no processo de avaliação pedagógica têm acesso a diferentes oportunidades de aprimoramento e reconhecimento.
2: Ao avaliarem as obras, eles estão também se formando como analistas de materiais didáticos e críticos em conteúdos, seja para a elaboração de materiais para os seus estudantes, quanto para a aplicação dessas obras didáticas na sala de aula.
0: Para se inscrever, basta acessar a página da plataforma de avaliação pedagógica do PNLD no endereço pnld-avaliação.mec.gov.br e preencher as informações de perfil profissional. É preciso ter diploma de licenciatura plena ou de magistério reconhecido pelo Ministério da Educação e concluir um curso obrigatório disponível na própria plataforma. Reportagem Luciana Colares de Holanda.
3: E atenção para os prazos do Exame Nacional de Desempenho de Estudantes, o ENAD 2026.
4: Os inscritos para os cursos de bacharelado e tecnologia que tiveram o pedido de atendimento especializado negado podem recorrer da decisão até sexta-feira, dia 7 de agosto.
3: O recurso deve ser enviado pelo sistema ENAD, com a documentação que comprove a necessidade de atendimento, conforme as regras do edital. O resultado da análise será divulgado em 14 de agosto.
4: Um atendimento especializado é destinado aos participantes que necessitam de recursos específicos para realizar o exame.
3: As provas do ENAD 2026 para os cursos de bacharelado e tecnologia serão aplicadas no dia 29 de novembro.
4: O Serviço Geológico do Brasil faz o monitoramento das bacias hidrográficas brasileiras. Isso quer dizer que ele monitora a subida e descida dos principais rios do país.
3: O trabalho ajuda na agricultura, previne situações trágicas relacionadas a enchentes e orienta prefeituras em situações de seca, por exemplo.
4: Este ano, o Serviço Geológico do Brasil também faz parte do grupo de órgãos federais que está atuando no painel do El Niño e vem acompanhando e divulgando boletins sobre os impactos do fenômeno climático.
3: Sobre tudo isso, nós conversamos mais cedo com a chefe do Departamento de Hidrologia do SGB, Andréa Germano. Acompanhe. Doutora Andréa, bem-vinda à Voz do Brasil. É um prazer ter a senhora conosco aqui. Vamos falar então de El Niño, né? O Serviço Geológico do Brasil divulgou algumas previsões para as principais bacias hidrográficas do país para os próximos 3 meses. E aí eu queria começar então falando por região, começando aí pela região norte e, né, Amazônia. Os principais rios, pelo que eu já dei uma olhadinha, ainda estão nos níveis normais, mas já em situação de vazante. O que a gente pode esperar para os próximos 3 meses?
5: Muito obrigada pelo espaço. O Serviço Geológico do Brasil agradece. O Serviço Geológico do Brasil é uma empresa ligada ao Ministério de Minas e Energia. E realmente a gente faz esse acompanhamento dos rios, o monitoramento dos rios há 57 anos. Cobertura de toda a rede hidrometeorológica nacional e monitoramento de níveis de rios e volume de chuvas. A região norte hoje está nesse período, como você falou, já de vazante, né? Na sua normalidade, em todos os rios, na sua normalidade. E assim, o que preocupa é esse atraso do início das chuvas. Isso pode prejudicar aí a vazante, no caso, não ser mais crítica, né? Então, assim, esse atraso, o período de chuvas, realmente é hoje a nossa preocupação, mas por enquanto na sua normalidade. A gente faz simulações, né, para caso não chova, caso chova, então a gente vai tendo esse acompanhamento diariamente num cenário de 3 meses para poder também ter providências, né, defesa civil, tomar providências logísticas para as ações do norte.
3: Quer dizer assim, se a gente já está com os rios em vazante e as chuvas atrasaram, a gente pode ter uma baixa mais acentuada, é isso?
5: Exatamente, essa grande preocupação.
4: E no Nordeste há um alerta sobre os níveis dos reservatórios, né?
5: Exatamente. O SGB, ele acompanha junto com a Agência Nacional de Águas os reservatórios, né, através do sistema de acompanhamento dos reservatórios do Nordeste, também dos 9 estados do Nordeste, também em Minas Gerais. Mas a situação hoje, em 5 de agosto, é de normalidade também, 50%, 51% da sua capacidade, né? Então a gente está mantendo esse percentual desde abril. Então ainda não é uma preocupação a região Nordeste.
3: Muito bem, então vamos falar agora de Sul, onde o El Niño talvez seja a região onde talvez a gente já esteja sentindo essa questão do El Niño de maneira mais intensa, né, mais acentuada. Já há problemas de cheias e transbordamentos. Como é que deve ser o próximo trimestre por lá, onde o alerta é maior?
5: E como você falou, né, a previsão de chuvas acima da média do El Niño pode levar muitos os rios, já materializado agora no mês de julho, tivemos muitas inundações. Para você ter uma ideia, mês de julho no sul, na região do Rio Grande do Sul, em média chover 130 milímetros, a gente teve localidades com 430 milímetros, provocando então grandes impactos aí de inundação, e a preocupação geralmente é essa, de o solo já está muito úmido e ainda esse aumento das chuvas na região sul poder causar mais impactos de inundações na região sul.
4: Agora, no Cerrado e Pantanal, André, onde já costumamos ter seca nesse período, o que esperar para as bacias desses biomas?
5: Então, no Cerrado, na região sudeste, em termos de chuva, os modelos meteorológicos, que nós, do Serviço Geológico, a gente não trabalha com meteorologia, né? A gente usa a meteorologia para poder explicar a hidrologia. Mas os modelos de meteorologia estão muito discrepantes, vamos dizer assim. O que a gente entende agora nesse momento, não dá para falar do cenário de chuva, mas nesse momento que realmente as temperaturas já estão muito elevadas, aí sim a preocupação é mais para a questão de incêndios florestais. Então, monitoramento de rios, ainda estamos na normalidade para
3: tudo indicando ainda que Cerrado e Pantanal, em termos de águas, devem ficar ainda dentro da normalidade.
5: Estamos já desde 2020, assim, com uma tendência de depreciação da capacidade dos rios na região do Pantanal, principalmente. Então, assim, na normalidade, já não digo que a gente já não vem vivendo muito tempo isso. Então, mas não vai ser mais crítico ou menos crítico este ano especificamente.
3: Quando a gente fala, então, de mudanças climáticas, é disso que a gente fala, né? A gente vai observando uma mudança no comportamento natural, no comportamento da natureza ao longo do tempo, né? Não é só no trimestre, não é só no ano. Perfeito. Como a senhora disse, já vem perfeito, desde 2020.
5: Perfeito, né? A gente não tem mais um Pantanal, uma região alagada há muitos anos. Então isso realmente é um mudanças climáticas, não só o efeito de El Niño também, né? Então sendo uma mudança climática que a gente vem evidenciando principalmente nessa região.
4: Agora, doutora Andréia, como é que funciona esse monitoramento do Serviço Geológico do Brasil? Conta para o nosso ouvinte um pouco mais sobre como é esse trabalho.
5: O Serviço Geológico é um grande parceiro no campo e no escritório para fazer esse monitoramento, né? Além desse trabalho contínuo de monitoramento, de saber essas séries hidrológicas de longo período que nós monitoramos, a gente tem um serviço desde a década de 80, daí de realizar previsões hidrológicas, não só o momento atual, mas essas previsões hidrológicas, né, futuras. Começamos aí com bacias como o Pantanal, o Amazonas e o Rio Doce, que são bacias mais lentas, mas depois dos booms, dos desastres, como a gente chama aí nos anos de 2011, 2012, 2013, a gente começou a fazer sistemas de previsão hidrológica em bacias mais rápidas e também com o advento também de todo um monitoramento automático muito mais especializado, né? Então, assim, o que a gente faz? Além desse monitoramento do campo, a gente no escritório recebe essas informações automáticas que vêm por satélites, né? Então, de hora em hora a gente está recebendo o nível dos rios, a quantidade de chuva, e rodamos modelos matemáticos, hidráulicos, hidrológicos, para fazer essas previsões. Aí você vai me dizer, então a gente consegue saber com muita antecedência se vai inundar? Depende da região hidrográfica, depende da resposta da bacia hidrográfica. Então, sim, há localidades que a gente consegue fazer essa previsão com 75 dias de antecedência, mas outras localidades, em bacias mais de alta declividade, com uma menor área de drenagem, com até 4 horas de antecedência. Mas o que permite, no caso de inundações, retirar as famílias, permite a gente salva vidas com esse monitoramento e com esse sistema de previsão hidrológica.
4: Muito bem, nós conversamos com Andréa Germano, chefe do Departamento de Hidrologia do Serviço Geológico do Brasil. Muito obrigado por sua entrevista aqui à Voz do Brasil.
5: Muito obrigada a vocês. Até logo. Tchau, tchau.
3: A segurança no abastecimento de água passa também pela recuperação do meio ambiente.
4: Está aberta uma chamada pública para apoiar projetos de restauração ecológica e soluções voltadas à proteção de mananciais que abastecem grandes centros urbanos.
3: A chamada foi feita pelo Banco Nacional de Desenvolvimento Econômico e Social e deverá prever investimentos de 15 milhões e 20 milhões de reais com prazo de execução de até 48 meses.
4: As ações devem ter foco em restauração ecológica e em soluções baseadas na natureza, para combater a escassez de água nas regiões metropolitanas, como explica o superintendente da área de meio ambiente do BNDES, Nabil Kadri.
6: As propostas enviadas devem incluir ações de restauração ecológico-produtiva utilizando vegetação nativa, em áreas estratégicas para proteção dos recursos hídricos, incluindo nascentes, margens de rios e outras áreas relevantes para a conservação dos mananciais.
3: Os projetos deverão contemplar regiões do Distrito Federal e entorno, São Paulo, Rio de Janeiro, Ceará, Mato Grosso, Rondônia e Acre.
4: Mariana Dias Vilas Boas, pesquisadora do Serviço Geológico do Brasil, fala sobre a importância da recuperação e preservação de mananciais que abastecem grandes cidades.
7: Com a ampliação da vegetação, a gente vai ter uma maior taxa de infiltração, esses aquíferos vão ter mais água, vai chegar mais água também nos rios, através desses afloramentos das nascentes. Então, os projetos de recuperação, eles são projetos importantíssimos e têm uma relação direta com a segurança hídrica nas grandes cidades. E reduz consequências de inundação, eu aumento a recarga dos aquíferos.
3: A chamada pública está aberta até o dia 9 de setembro e pode ser consultada no site do BNDES.
4: O Brasil assumiu a presidência pro tempore da Aliança para a Segurança, a Justiça e o Desenvolvimento.
3: A entidade reúne países da América Latina e Caribe.
4: Na reunião de cúpula em Brasília, o Banco Interamericano de Desenvolvimento anunciou $4 bilhões para as ações integradas de combate ao crime organizado na região.
8: A América Latina concentra 8% da população mundial e é responsável por um terço dos homicídios ocorridos no mundo, de acordo com dados da Polícia Internacional. Esses números levaram à criação da Aliança para a Segurança, a Justiça e o Desenvolvimento, composta por 23 países e 14 instituições, como a Interpol. Um encontro em Brasília discute estratégias de prevenção e combate ao crime organizado na América Latina e Caribe. No primeiro ano de atuação da Aliança no combate ao crime organizado, foram destinados $1,4 bilhões, o que corresponde a 60% dos recursos previstos para os 3 primeiros anos da iniciativa. A alta demanda dos países membros levou o Banco Interamericano a reavaliar os recursos destinados ao programa, elevando o montante para 4 bilhões de dólares. O ministro da Justiça do Brasil, Wellington Lima Silva, fala sobre a importância da aliança.
9: Nós estamos absolutamente convencidos da necessidade de intensificar essa interlocução com organismos multilaterais e estabelecer tantas quantas sejam as tratativas, as interlocuções necessárias para aperfeiçoar e aprimorar essa estratégia.
8: Um protocolo também foi assinado para o repasse de 5 bilhões de reais ao Brasil, que assumiu a presidência pro tempore da aliança pelos próximos 12 meses. Reportagem Cleide Lopes.
3: O Comitê de Política Monetária, o Copom, reduziu a taxa Selic, que é a taxa básica de juros da economia, de 14,25% para 14% ao ano.
4: Em comunicado divulgado hoje, o Copom afirmou que o cenário internacional ainda exige cautela por causa das incertezas sobre os conflitos no Oriente Médio.
3: A taxa Selic influencia outras taxas de juros no país, como as taxas de empréstimos, financiamentos e aplicações financeiras.
4: E essas foram as notícias do Governo Federal.
3: Uma realização da Secretaria de Comunicação Social da Presidência da República.
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3: Fique agora com o Minuto do TCU. Em seguida, as notícias do Poder Judiciário e do Congresso Nacional. Boa noite.
4: Boa noite e até amanhã.
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11: 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Você vai ouvir agora notícias do Poder Judiciário.
13: Supremo Tribunal Federal começa a julgar se proibição a jogos de azar é compatível com a Constituição de 1988.
14: Presidente Lula sanciona projeto de lei que regulamenta relevância para admissão do recurso especial no STJ.
13: Acordo firmado entre Tribunal Superior Eleitoral e Advocacia Geral da União prevê boas práticas sobre o uso da inteligência artificial nas eleições deste ano.
14: Boa noite, eu sou Marcela Luiz.
13: E eu sou Walter Lima.
14: O plenário do Supremo Tribunal Federal começou a analisar na sessão de hoje se a proibição a jogos de azar é compatível com a Constituição. Após as sustentações orais, o relator do caso, o ministro Luiz Fux, começou a votar.
13: Desde 1941, a Lei de Contravenções Penais proíbe a organização e exploração de jogos de azar, punindo os infratores com prisão simples, multa e outras penalidades previstas em lei. Isso inclui o jogo do bicho e as máquinas caça-níqueis.
14: Os ministros analisam se essa proibição, criada há mais de 80 anos, ainda é compatível com a Constituição Federal de 1988 ou se ela ficou ultrapassada.
13: Na prática, o Supremo vai decidir se a exploração de jogos de azar deve continuar proibida e punida pela legislação penal brasileira ou se essa proibição é incompatível com a Constituição.
14: A decisão, porém, não tratará da regulamentação de cassinos ou da exploração comercial dos jogos, temas que devem ser abordados em outras ações que tramitam na corte.
13: O julgamento vai continuar na sessão plenária de amanhã.
14: O presidente da República, Luiz Inácio Lula da Silva, sancionou o projeto de lei que regulamenta a relevância para a admissão do recurso especial no Superior Tribunal de Justiça.
15: O projeto foi convertido na Lei 15.484 de 2026. Fátima Uchoa.
16: Com a relevância, segundo o presidente do STJ, ministro Herman Benjamin, o tribunal poderá concentrar esforços nos recursos que tratam de temas com maior impacto para a sociedade.
17: Não é de uma lei para atender interesses do Superior Tribunal de Justiça, mas da celeridade, da qualidade e da efetividade da prestação jurisdicional.
16: A nova lei deve tornar a prestação jurisdicional mais eficiente e permitir que o STJ concentre a atuação em casos com maior impacto jurídico, econômico, político ou social, que sejam importantes para uniformizar a interpretação da legislação federal, sem limitar o acesso dos brasileiros à justiça.
14: Tribunal Superior Eleitoral e a Advocacia Geral da União assinam um acordo de boas práticas sobre uso da inteligência artificial nas eleições 2026.
15: O principal produto da parceria é o lançamento de um guia de boas práticas sobre o uso de IA no processo eleitoral. Fábio Ruas.
18: O documento vai servir como um manual de conduta com diretrizes técnicas detalhadas para partidos, candidatos, plataformas digitais, órgãos públicos e para a sociedade civil. O acordo ainda prevê a realização de cursos, seminários, workshops e eventos relacionados ao uso da inteligência artificial nas eleições, entre outras medidas.
14: Tribunal Superior do Trabalho mantém entendimento sobre desconto de dias parados em greves de longa duração.
15: Com a decisão, empresas vão poder descontar metade dos dias e trabalhadores vão ter de compensar a outra metade. Marla Lacerda.
19: A sessão de dissídios coletivos do TST autorizou duas empresas de Indaiatuba, no interior de São Paulo, a descontar metade dos 36 dias da greve realizada pelos empregados. Nessas situações, a Justiça do Trabalho admite, como regra adotada pela jurisprudência da Corte, a compensação da outra metade dos dias de paralisação. Esse entendimento, ele busca equilibrar o direito de greve com os efeitos da suspensão do contrato de trabalho durante o movimento. Para os ministros, o desconto integral dos dias parados pode gerar prejuízos econômicos excessivos aos trabalhadores.
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14: Uma boa noite.
15: E até amanhã.

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1: Eu sou Paula Groba.
2: E eu sou Humberto Pinheiro.
1: E estes são os destaques de hoje do Jornal do Senado, que começa agora.
2: Senado pode tornar hediondos e inafiançáveis crimes de pedofilia.
1: Pessoas com deficiência poderão ser consideradas idosas aos 50 anos.
2: Fim da aposentadoria compulsória como punição avança no CNJ e no Senado.
1: Boa noite.
2: Boa noite.
1: Crimes sexuais contra crianças e adolescentes podem passar a receber a punição mais rigorosa prevista na legislação brasileira.
2: O plenário do Senado pode votar o projeto que torna hediondos e inafiançáveis os crimes de pedofilia e outras violências sexuais contra crianças, adolescentes e pessoas vulneráveis. A reportagem é de Bruno Lourenço.
3: Projeto de lei aprovado na Comissão de Constituição e Justiça inclui no rol dos crimes hediondos condutas como a corrupção de menores, a satisfação de lascívia, caracterizada pela prática de atos libidinosos na presença de criança ou adolescente, a divulgação de cena de estupro de vulnerável e o compartilhamento de pornografia. A matéria também classifica como hediondos os crimes previstos no Estatuto da Criança e do Adolescente ligados ao tráfico internacional de crianças e à pornografia infantil, como defendeu a relatora, senadora Elisiane Gama do Maranhão.
4: Nosso relatório é pela aprovação do projeto de lei com a redação corrupção de menores, satisfação de lascívia mediante presença de criança ou adolescente, favorecimento da prostituição ou de outra forma de exploração sexual de crianças e adolescentes ou de vulnerável, divulgação de cena de estupro ou de cena de estupro de vulnerável, de cena de sexo ou de pornografia.
3: O senador Everton do PDT do Maranhão apresentou proposta semelhante e pediu que as duas matérias sejam analisadas em conjunto pelo plenário.
5: Em que eu propus o aumento da pena dos crimes cometidos contra a dignidade sexual quando praticados na presença física ou virtual de crianças, adolescentes e também cônjuge, companheiro ou parente de vítima, consanguíneo ou afim, em linha reta ou colateral até o quarto grau.
3: A CCJ aprovou um pedido de urgência para votação no plenário.
1: E a Comissão de Relações Exteriores iniciou as discussões sobre as barreiras da União Europeia à carne brasileira.
2: O grupo de trabalho que trata do acordo do bloco europeu com o Mercosul ouviu integrantes do governo e do setor privado. Repórter Pedro Pincer.
6: A partir de 3 de setembro, passam a valer novas regras da União Europeia sobre o uso de antimicrobianos na produção animal. O bloco exige que o Brasil consiga comprovar que a carne exportada não foi produzida a partir de animais submetidos ao uso de antimicrobianos proibidos pelas autoridades europeias. De acordo com o presidente da comissão, senador Nelsinho Trade, do PSD de Mato Grosso do Sul, é preciso ouvir os setores que podem ser afetados pelas normas e buscar soluções em conjunto com o governo e a iniciativa privada.
7: Setores que, porventura, venham a se sentir prejudicados, nos acionam, que nós iremos promover debates dessa natureza.
6: O chefe da missão do Brasil junto à União Europeia, embaixador Pedro Miguel da Costa e Silva, afirmou que o país terá de comprovar, por meio de auditorias, que consegue separar os produtos destinados ao mercado europeu e garantir que eles atendam às exigências do bloco. Representantes do setor privado afirmaram que o Brasil já dispõe da tecnologia necessária para fazer esse controle.
1: Aguarda votação no plenário um projeto que reduz para 50 anos a idade em que uma pessoa com deficiência seja considerada idosa.
2: O impacto do envelhecimento é maior para esse grupo de pessoas consideradas vulneráveis. Segundo a Organização Mundial da Saúde, pessoas com deficiência apresentam maior risco de desenvolver doenças crônicas, pior estado de saúde e, em alguns casos, podem morrer até 20 anos antes da população sem deficiência. Repórter Patrícia Oliveira.
8: O projeto que considera idosa uma pessoa com deficiência já a partir dos 50 anos, estende para esses indivíduos os mesmos direitos e a proteção garantidos às pessoas da terceira idade. A condição de idoso deverá ser definida por avaliação individual, médica, psicológica e social. Como destacou o relator do projeto na Comissão de Assuntos Sociais, senador Flávio Arnes, do PSB do Paraná.
9: Conforme a deficiência, podemos observar reduções na expectativa de vida que variam até algumas décadas para baixo. Se compararmos com a média da população, estamos longe de um patamar de igualdade.
8: Para o senador Paulo Paim, do PT do Rio Grande do Sul, relator na Comissão de Direitos Humanos, a proposta viabiliza a aplicação de conceitos de envelhecimento ativo específicos para pessoas com deficiência,
10: minimizando os possíveis impactos negativos do avanço da idade em um grupo social especialmente vulnerável.
8: O projeto que altera o Estatuto do Idoso já foi aprovado também na Câmara dos Deputados e está pronto para votação no plenário do Senado.
1: E a aposentadoria compulsória de magistrados pode deixar de ser uma punição prevista na Constituição, depois de o Conselho Nacional de Justiça oficializar o fim dessa penalidade no âmbito administrativo, o Senado pode analisar uma proposta que muda a Constituição sobre o mesmo tema.
2: A relatora, senadora Elisiane Gama, do Maranhão, afirmou que a decisão corrige uma distorção histórica. Repórter Pedro Pincer.
6: O Conselho Nacional de Justiça aprovou por unanimidade a proposta de resolução que acaba com a aposentadoria compulsória como a sanção disciplinar mais grave a juízes. A resolução aprovada segue entendimento da primeira turma do Supremo Tribunal Federal e também prevê a possibilidade da demissão como uma das hipóteses de punição. E o plenário do Senado pode votar uma proposta de emenda à Constituição que prevê o fim da aposentadoria compulsória como punição aos magistrados, promotores e procuradores e militares. De autoria do então senador Flávio Dino, atualmente ministro do Supremo Tribunal Federal, o texto foi aprovado pela Comissão de Constituição e Justiça em abril. A relatora, senadora Elisiane Gama, do Maranhão, afirmou que a decisão corrige uma distorção histórica.
11: É inadmissível o que a gente viveu ao longo da história do Brasil com esse tipo de prêmio para quem comete um crime, de que nós não podemos permitir castas de servidores públicos com privilégios.
6: Pelas novas regras, nos casos mais graves, o magistrado poderá ser colocado em disponibilidade com proposta de perda do cargo. Nessa hipótese, será imediatamente afastado das funções e passará a receber remuneração proporcional ao tempo de contribuição até a decisão definitiva do STF sobre a eventual perda do cargo.
1: Você sabia que nas eleições, os votos em branco e nulos não são transferidos para nenhum candidato e não podem cancelar uma eleição?
2: Na prática, quem escolhe uma dessas opções deixa a decisão para os demais eleitores. Conheça mais sobre esses dois tipos de votos com a repórter Marcela Cunha.
12: Voto em branco vai para quem está na frente? E uma maioria de votos nulos pode cancelar a eleição? A resposta para as duas perguntas é não. Para votar em branco, o eleitor aperta a tecla branco e confirma. O voto nulo acontece quando é digitado um número que não corresponde a nenhum candidato ou partido. Nos dois casos, o voto é excluído da contagem que define o resultado. Não é transferido, não beneficia nenhum candidato e não é somado ao vencedor. O consultor legislativo do Senado, Gilberto Guerzoni, explica como essas duas situações aparecem na urna.
13: Mas a gente já viu que reduziu bastante o número de votos em branco, né, já que a urna eletrônica abre uma tela, o eleitor tem que fazer alguma coisa de forma ativa ali, né? Ou ele propositalmente coloca um voto inexistente e confirma, o que leva à anulação do voto, ou ele tem que apertar a tecla de voto em branco.
12: Além de expressar uma decisão consciente, o voto nulo também pode ser resultado de um erro na digitação. Em 2026, serão 6 votos para deputado federal, deputado estadual ou distrital, 2 senadores, governador e presidente da República. Por isso, a recomendação da Justiça Eleitoral é levar uma colinha de papel.
1: E ao participar da abertura da exposição O Caminho do Voto, promovida pelo Tribunal Superior Eleitoral, o presidente do Senado, Davi Alcolumbre, afirmou que o processo eleitoral brasileiro está entre os mais confiáveis do mundo. Ele também elogiou a decisão do presidente do TSE, ministro Nunes Marques, de levar a mostra ao Congresso Nacional.
2: A exposição, aberta à visitação no anexo 1 do Senado, apresenta as etapas do sistema eletrônico de votação, do desenvolvimento das urnas à totalização dos votos e integra a programação da Semana Nacional do Sistema Eletrônico de Votação.
14: As pessoas que visitarem a exposição sairão daqui conhecendo melhor o percurso do seu voto e o papel que ele desempenha na construção do nosso país. Um Brasil comprometido com a democracia, com as eleições livres e diretas, com a alternância de poder e com a transparência no processo eleitoral.
2: Edição de Paula Groba e trabalhos técnicos de João Lira, o Jornal do Senado fica por aqui. Acompanhe agora as notícias da Câmara dos Deputados. Boa noite.
1: Boa noite e até amanhã.

0: Câmara reforça a indenização por dano moral à vítima de violência doméstica.
1: Proposta facilita acesso de motoristas a postos de combustível nas estradas.
0: Projeto busca garantir saúde ginecológica de meninas a partir dos 10 anos.
1: Boa noite. Os deputados analisam proposta que visa assegurar a saúde ginecológica de meninas a partir dos 10 anos de idade no SUS. O projeto está em regime de urgência e pode ser incluído na pauta de votações do plenário a qualquer momento, como informa o repórter Antônio Vital.
2: Está pronto para ser votado no plenário da Câmara, projeto que torna a regra a primeira consulta ginecológica das meninas a partir de 10 anos de idade no SUS, o Sistema Único de Saúde. O projeto foi apresentado pelas deputadas Adriana Ventura, do Novo de São Paulo, e Grace Elias, do PL de Minas Gerais, com o objetivo de permitir que as meninas e suas famílias recebam orientações preventivas e adequadas sobre temas como vacinação contra o HPV, cuidados de higiene íntima, preparação emocional para a primeira menstruação e informações sobre métodos contraceptivos. A vacina contra o HPV é recomendada a partir dos 9 anos de idade. A proposta obriga o Ministério da Saúde a elaborar um protocolo para o atendimento ginecológico dessa faixa etária. As meninas deverão ser encaminhadas à primeira consulta quando houver sinais de proximidade da menarca, como é chamada a primeira menstruação. Além disso, determina que as secretarias estaduais e municipais de saúde providenciem a formação contínua dos profissionais da área, especialmente ginecologistas, para que estejam preparados para atender as meninas. O texto também estabelece que a consulta será acompanhada por um responsável e, quando necessário, uma equipe multidisciplinar, que poderá incluir psicólogos e enfermeiros. De acordo com a deputada Adriana Ventura, uma das autoras da proposta, o objetivo é reduzir a incidência de gravidez precoce na adolescência, evitar doenças sexualmente transmissíveis e contribuir para a prática de hábitos saudáveis.
3: Tanto a vacinação como a HPV, que é recomendada a partir dos 9 anos, cuidado de higiene íntima, preparação emocional para essa fase da primeira menstruação e demais, bem como informação sobre métodos contraceptivos. Isso é importante para prevenir gravidez precoce e outras complicações de saúde. Ele é muito simples, mas a gente acredita que ele pode provocar mudanças profundas na orientação das meninas brasileiras.
2: O projeto que torna a regra, a primeira consulta ginecológica das meninas a partir de 10 anos de idade no SUS, ganhou o regime de urgência e pode ser votada a qualquer momento no plenário da Câmara, sem passar pela análise das comissões permanentes da Casa. Da Rádio Câmara, de Brasília, Antônio Vital.
4: Educação.
0: Jorge Sola, do PT da Bahia, defende projeto de sua autoria que regulamenta as escolas de saúde pública do SUS. A matéria já aprovada na Câmara e em tramitação no Senado, reconhece instituições estaduais e municipais que formam profissionais, organizam estágios e apoiam residências.
5: Essa rede de escolas de saúde pública precisa e merece o seu reconhecimento, a sua regulamentação, para que dê, primeiro, mais visibilidade, mais estabilidade e maior capacidade de ampliar o orçamento destinado à formação de recursos humanos, ampliar o empoderamento dessas escolas para o ordenamento das práticas e dos estágios. Muitas vezes você tem a necessidade de organizar as vagas nos hospitais públicos, nos hospitais da rede do SUS para a formação profissional e até, né, definir políticas públicas que visem estimular a formação de profissionais que ainda temos uma carência.
1: Jorge Sola assinala ainda que as escolas têm papel central na organização dos processos seletivos para residências médicas e na formação de especialistas em áreas com carência no país. Para ele, a falta de um marco legal e de uma estrutura de articulação nacional limita o potencial das instituições.
0: Professora Luciene Cavalcante, do PSOL de São Paulo, é autora do projeto que isenta do imposto de renda professores e demais profissionais da educação básica e superior. Ela explica que a medida busca valorizar a categoria e ampliar os investimentos na educação.
1: A deputada afirma que o Brasil investe pouco em educação, paga baixos salários aos docentes e que muitos municípios não cumprem o piso nacional do magistério. Professora Luciene Cavalcante argumenta ainda que, assim como outros setores recebem incentivos fiscais, os profissionais da educação devem ser priorizados.
6: Esse projeto, ele visa colocar no centro do orçamento público e do financiamento das políticas públicas os profissionais da educação. Quase 30% de todo o rendimento dos profissionais da educação ficam retidos na fonte com pagamento do imposto de renda. Os profissionais da educação já trabalham em várias escolas para poder complementar a sua renda. Eles trabalham com alto número de estudantes por turma, então eles precisam desse investimento.
4: Trabalho.
0: A Câmara aprovou o projeto de lei que limita a jornada máxima de trabalho dos psicólogos a 30 horas semanais, sem redução do salário. A repórter Maria Neves traz mais informações sobre o texto que já foi encaminhado para análise dos senadores.
7: Uma das autoras do projeto, a deputada Érica Cocai, do PT do Distrito Federal, explica que atualmente a lei que regulamenta a atuação dos psicólogos não prevê limite de jornada de trabalho. Com isso, eles ficam submetidos a 44 horas semanais. De acordo com a deputada, a categoria é a única entre os profissionais que lidam com saúde e atenção psicossocial que não tem jornada de 30 horas.
8: Profissionais de psicologia têm o direito a uma jornada de trabalho que possibilite que ele tenha tempo para o seu aprimoramento acadêmico, mas ao mesmo tempo tempo para que possa cuidar da sua própria existência. Por isso, 30 horas para a psicologia é uma necessidade, não apenas dos psicólogos e psicólogas, mas uma necessidade do país que precisa desses profissionais atuando em todos os espaços.
7: A deputada Natália Bonavides, do PT do Rio Grande do Norte, também assina a proposta. Ao apresentar o texto, as autoras argumentaram que a redução da jornada de trabalho vai contribuir para a preservação da qualidade de vida e o adequado exercício da atividade profissional, que demanda elevado desgaste emocional e mental. O texto beneficia os profissionais com contrato de trabalho no setor privado. Para psicólogos que trabalham em empresas públicas como seletistas, a nova jornada dependerá de dotação orçamentária e de autorização na Lei de Diretrizes Orçamentárias. Da Rádio Câmara de Brasília, Maria Neves.
4: Economia.
1: Marcelo Crivella, do Republicanos do Rio de Janeiro, aponta como positivos os resultados de emenda à Constituição que estende a imunidade de IPTU a templos religiosos instalados em imóveis alugados. Ele explica que a regra passou a valer em 2023.
9: Em 2022, ela foi promulgada, essa emenda à Constituição, em fevereiro de 2022. Como o IPTU incidia 1º de janeiro, ela passou a ter efeito apenas em 2023. O que significa ela? Antes dessa emenda, tinha a imunidade de IPTU apenas os templos próprios, aqueles que foram construídos pelos fiéis. Mas nós sabemos, pelo censo do IBGE 2022, que dos 580 mil templos religiosos, católicos, espíritas, evangélicos, 400 mil funcionam em imóveis alugados e eles não tinham a imunidade do IPTU. Com a emenda constitucional 116, passaram a ter.
0: Marcelo Crivella orienta igrejas, creches, asilos e orfanatos a procurarem as prefeituras caso tenham efetuado o pagamento do IPTU entre 2023 e 2026. Ele alerta que a cobrança é indevida nos casos amparados pela emenda, com possibilidade de restituição dos valores.
1: Bandeira de Melo, do PV do Rio de Janeiro, é um dos autores de projeto que cria um modelo próprio de funcionamento para as cooperativas solidárias. O texto define essas organizações como sociedades sem fins lucrativos, com regras de autogestão e articulação com a Política Nacional de Economia Solidária.
0: Bandeira de Melo informa que a proposta busca reduzir a burocracia para iniciativas da economia solidária, com prioridade para grupos economicamente frágeis. O projeto também prevê estímulo à participação das cooperativas solidárias em compras públicas, licitações e ações de desenvolvimento comunitário.
4: Desenvolvimento Regional.
1: Paulo Soares, do Podemos de São Paulo, apresentou o projeto que cria um programa para incentivar a universalização da coleta e tratamento de esgoto. Ele explica que a iniciativa também institui um fundo de assistência para socorrer municípios sem condições financeiras de investir no saneamento básico.
10: Uma defesa da sustentabilidade e da compensação ambiental. Em que sentido? Aquele município que está cumprindo com todos os seus deveres na questão de saneamento, nas questões ambientais todas, ele ser recompensado por um fundo. E esse fundo também, ao mesmo tempo, socorrer os municípios que não têm condições financeiras de avançar no saneamento básico. Essa é uma gestão que envolve meio ambiente, envolve saúde pública.
0: Paulo Soares pede urgência na aprovação da matéria, ressaltando que o saneamento ainda apresenta desigualdades profundas entre regiões do país. O congressista esclarece que os recursos do fundo virão de penalidades, de fiscalização e de aportes internacionais de fomento.
4: Turismo.
1: Projeto de lei apresentado por Domingos Neto, do PSD do Ceará, visa facilitar o acesso de micro e pequenas empresas de turismo a financiamentos públicos. A proposta prioriza empreendimentos localizados fora das regiões metropolitanas.
0: O texto de Domingos Neto permite o uso de fundos garantidores e seguros de crédito em substituição ou complemento às garantias tradicionais. Para ele, a medida amplia o acesso aos recursos do Fungetur e dos fundos constitucionais para modernizar e fortalecer o turismo regional.
4: Transportes.
1: Avança na Câmara a proposta que busca facilitar o acesso de motoristas a postos de combustível nas estradas. A repórter Silvia Munhato tem os detalhes.
11: A Comissão de Viação e Transportes da Câmara dos Deputados aprovou o projeto que busca melhorar o acesso dos motoristas aos postos de combustíveis e rodovias sob concessão pública. A proposta inicial do deputado Capitão Augusto, do PL de São Paulo, dava 180 dias de prazo para que as concessionárias elaborassem planos de adequação das rodovias, evitando retornos muito distantes. O relator, deputado Zé Trovão, do PL de Santa Catarina, afirma que o problema é real.
12: E esse motorista, às vezes, ele tem que caminhar 5, 6 quilômetros para frente, fazer um retorno e voltar. O que nós estamos determinando hoje é o seguinte: olha, nós vamos criar acessos mais claros e mais fáceis para esses motoristas. Para que o cara não corra o risco, às vezes está na reserva, está chegando no final do seu combustível, vai fazer um retorno, ou um retorno que não está bem sinalizado, ou um retorno perigoso e acabar acontecendo um acidente.
11: Mas o deputado modificou o texto para atribuir à Agência Nacional de Transportes Terrestres a tarefa de tratar do problema no âmbito de sua atuação normativa e contratual. A proposta, que pretende facilitar o acesso do motorista aos postos de combustíveis em rodovias sob concessão, será analisada agora pela Comissão de Finanças e Tributação. Da Rádio Câmara de Brasília, Silvia Munhato.
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4: Segurança Pública.
0: Bibo Nunes, do PL do Rio Grande do Sul, é autor de projeto que amplia as punições para quem picha bens públicos ou privados. O parlamentar destaca que o texto prevê a suspensão da carteira de habilitação e das linhas telefônicas do infrator.
14: Nós temos que acabar com a pichação. Só suja a cidade. Tem que ser punido. É punindo que se gera respeito. Os pichadores, eles têm uma competição para ver quem é o louco mor, quem é o que consegue pichar e estragar o monumento que mais chama a atenção da sociedade. Então, esse projeto é para dar penalidade, punir quem presta esse desserviço ao Brasil, que é a pichação. E que nós, brasileiros, possamos ter nossas cidades, os nossos monumentos respeitados.
1: O congressista observa que a pichação causa, além dos danos materiais, prejuízos ao turismo. Bibo Nunes acrescenta que o projeto inclui a cobrança do ressarcimento pela restauração do bem pichado, com responsabilização do autor ou dos responsáveis legais em caso de menor de idade.
0: Alexandre Leite, do União de São Paulo, propõe substituir a prisão em regime fechado pela prisão domiciliar para quem deixar de pagar pensão alimentícia. O projeto do deputado também permite monitoramento eletrônico e saída para o trabalho remunerado.
1: Alexandre Leite explica que a prisão em regime fechado ficaria restrita a casos excepcionais, quando houver ocultação de bens ou má-fé do devedor. Ele argumenta que a medida busca aumentar as chances de pagamento da pensão sem impedir o exercício da atividade profissional.
4: Justiça.
15: Os deputados aprovaram nova regra sobre indenização por dano moral à vítima de violência doméstica. Entenda na reportagem de Paula Bittar.
16: A Comissão de Constituição e Justiça da Câmara dos Deputados aprovou uma proposta que reforça na lei o direito de indenização por dano moral nos casos de violência doméstica e familiar contra a mulher, desde que haja pedido expresso da acusação ou da parte ofendida. A reparação será fixada pelo juiz, inclusive criminal. A relatora na comissão, deputada Lídice da Mata, do PSB da Bahia, destacou a importância de garantir a indenização a essas mulheres.
17: Ela é uma vítima da violência e isso é conhecido pela sociedade e impacta sobre sua imagem na sociedade. E, portanto, ele garante o direito dessas mulheres a uma indenização por danos morais. A violência deixa as marcas que vão muito além das agressões físicas. Elas provocam sofrimento, ela compromete a saúde mental, ela afasta as mulheres do seu trabalho, ela deixa a mulher em situação de trauma. E por isso mesmo é essencial que a legislação assegure também o direito à reparação desses danos.
16: Segundo Lídice da Mata, a proposta tem inegável relevância, pois ao inserir a possibilidade expressa de reparação civil por dano moral decorrente de violência doméstica, fortalece a proteção dos direitos fundamentais à dignidade da pessoa humana, à integridade física, psíquica e moral e a igualdade de gênero, assegurando à vítima um instrumento adicional de reparação no âmbito civil. A proposta que estabelece o direito de indenização por dano moral nos casos de violência doméstica e familiar contra a mulher já pode seguir ao Senado, a menos que haja recurso para votação pelo plenário da Câmara. Da Rádio Câmara de Brasília, Paula Bittar.
4: Consumidor.
1: Tarcísio Mota, do PSOL do Rio de Janeiro, é coautor de projeto que regulamenta a publicidade das apostas online. A iniciativa trata a atividade como tema de saúde pública e de defesa do consumidor, com o objetivo de restringir a propaganda das chamadas bets.
18: Do mesmo jeito que nós temos hoje regulações muito rígidas sobre propaganda, por exemplo, para as drogas legalizadas, como tabaco ou álcool, é preciso ter regras muito rígidas para as propagandas dessas casas de aposta online. Por exemplo, é inadmissível que elas continuem a financiar times de futebol, financiar campeonatos de futebol, que são inclusive a origem de grande parte dessas apostas. É inadmissível que no meio da transmissão de um jogo de futebol, você tenha propaganda dessas casas de aposta como se fossem simples informações jornalísticas.
15: Segundo Tarcísio Mota, o projeto cria medidas preventivas para reduzir o endividamento e os impactos do vício sobre as famílias. O parlamentar também defende regras mais rígidas com foco na proteção da saúde mental e dos direitos dos consumidores.
1: Projeto de Raymond, do PT do Rio de Janeiro, proíbe a veiculação de propagandas de apostas online em emissoras de rádio e televisão. De acordo com o deputado, a medida busca reduzir a exposição da população às chamadas bets em veículos que operam por concessão pública.
19: Então, o que a gente queria, na verdade, é que as bets não existissem no nosso país. Nós lutamos contra elas. Mas, enquanto a gente não consegue abolir as bets no Brasil, e nós haveremos de abolir um dia, nós queremos proibir que elas sejam divulgadas, publicizadas nos meios de comunicação de televisão e rádio.
15: Raymond explica que o objetivo é minimizar os impactos das apostas sobre a saúde mental, o orçamento das famílias e o endividamento da população. Ele acredita que reduzir o alcance desse tipo de atividade protege os consumidores mais vulneráveis.
1: Termina agora o Jornal Câmara dos Deputados, produzido pela Rádio Câmara, com trabalhos técnicos de Everson Urani e apresentação de Val Monteiro e Luciana Pereira.
4: Rádio Campus FM e a hora certa. 8 horas.

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2: 9:01.